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0: horas e 12 minutos.
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0: 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A data homenageia os clientes com o objetivo de estreitar as relações entre o comércio e o consumidor. Além de agradecer o cliente, muitas empresas, nessa data, realizam grandes promoções com descontos especiais e também distribuem brindes. Segundo relatos, o Dia do Cliente foi comemorado pela primeira vez em 2003, no estado do Rio Grande do Sul. A criação foi de um especialista em marketing e recursos humanos.
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1: 9:35.
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0: 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Olá, Brasil, está no ar o Central de Notícias e vamos aos destaques desta hora. Quase metade das famílias recusa doação de órgãos do Brasil, aponta levantamento. A taxa média de recusa familiar para doação de órgãos do Brasil é de 45%. Em outras palavras, para dizer que pelo menos 4 de cada 10 famílias decidem pela não doação de órgãos. É o que mostra dados divulgados pela Associação de Medicina Intensiva Brasileira, AMIB. Vale ressaltar que esse é o percentual médio. O índice varia entre estados e até mesmo entre hospitais de uma mesma cidade, indicando que fatores institucionais também influenciam a decisão das famílias. E a Anvisa aprova um novo remédio para tratar enxaqueca, chamado de Aquita. O medicamento é recomendado para adultos que apresentam pelo menos 4 episódios por mês da enfermidade. O Central de Notícias volta a qualquer momento ou em edição especial.
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2: E a hora certa. 9 horas e 51 minutos.

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2: Existem inúmeras opções de aspiradores de pó à venda no mercado e geralmente a qualidade se reflete no preço. Por isso, uma boa pesquisa é necessária e ajuda a determinar o melhor tipo para cada consumidor. Para o uso residencial, há basicamente três tipos. O modelo convencional aspira apenas partículas sólidas, como pó, poeira e papel picado. Já o modelo pó e água suga não só as partículas sólidas, como também tem a capacidade de aspirar líquidos. O modelo portátil, por sua vez, é mais compacto. É usado para limpezas rápidas em locais específicos, como teclados de computadores, bancos de carros e topos de armários e estantes. Existem também no mercado diferentes formatos, como barril, trenó e vassoura, e alguns já não usam mais o saco coletor de pó, e sim tem um compartimento para a sujeira. Outros vêm equipados com filtro HEPA. Dotado de um agente bacteriostático, esse filtro é responsável pela captação e inibição de micro-organismos, como ácaros, fungos e bactérias. Porém, todos têm algo em comum. São muito ruidosos, chegando a atingir 87 decibéis. Por isso, é melhor usá-los em intervalos curtos.
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1: 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Hora certa.
2: Rádio Acesa FM, 10 horas.

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1: Olá Brasil, está no ar o Central de Notícias e vamos aos destaques desta hora. A advogada Nathalie Moraes, que representa Clarice Cardoso, mãe das crianças desaparecidas em Bacabal, no Maranhão, afirmou que a Interpol ofereceu apoio às buscas por Agatha Isabelle, de 6 anos, e Alan Michael, de 4. Os irmãos estão desaparecidos desde janeiro. O auxílio da Interpol, no entanto, não significa que os irmãos tenham sido encontrados ou que estejam entre as 163 crianças resgatadas em uma operação nos Estados Unidos na semana passada. Após o contato da organização internacional, Nathalie e Clarice se reuniram com a Polícia Federal para ajustar detalhes do caso. Uma proposta de emenda à Constituição da Segurança Pública, ainda em análise do Senado, precisa ser aprovada para que seja promovida uma coordenação nacional contra a violência. É o que defende Simone Tebet. Para a candidata do PSB ao Senado por São Paulo, a PEC vai manter a autonomia dos governadores e gerar mais recursos para os estados investirem na segurança.
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0: O Dia do Cliente é comemorado no dia 15 de setembro no Brasil. A data homenageia os clientes com o objetivo de estreitar as relações entre o comércio e o consumidor. Além de agradecer o cliente, muitas empresas, nessa data, realizam grandes promoções com descontos especiais e também distribuem brindes. Segundo relatos, o Dia do Cliente foi comemorado pela primeira vez em 2003, no estado do Rio Grande do Sul. A criação foi de um especialista em marketing e recursos humanos.
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1: Rádio Acesa FM, 10h49.
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Charmos da nossa quinta-feira. Nem Mato Grosso revela incômodo com um comentário de Xuxa na Globo. Achei errado, disse ele. Que história é essa? Deixa eu contar pra vocês. O Ney Mato Grosso se manifestou contra a declaração de Xuxa Meneghel durante o Domingão com Hulk, exibido no último dia

0: imagem dele é de homem. A minha imagem é de uma mulher de 63 anos. Eles veem uma mulher e falam: olha que ridícula. Ninguém chama um homem de ridículo. Em resposta, Ney declarou: sabe a impressão que dá? Que ela está atirando dela para jogar pra mim. Mas não adianta. Comigo não rola isso, nunca rolou. Nunca ninguém me disse que eu estava velho, que eu não podia estar no palco cantando. Nunca ninguém implicou com a minha roupa, sabe? O cantor ainda afirmou ter considerado a fala equivocada, mas preferiu não detalhar a sua opinião. Não vou tocar mais nesse assunto. Não vou falar o que vi ali que achei errado. Não vou falar. Encerrou Ney Mato Grosso. E ponto final. E a roupa da Xuxa ainda na questão. E olha, eu volto, tá? Mas amanhã eu vou focando mais aqui. Beijos no coração. Tchau, tchau.
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2: Rádio Acesa FM, 11 horas e 25 minutos.

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1: Meu amigo, meu irmão, que bom estar com você aqui. Mas este programa, o programa que vem para fortalecer a nossa vida e que o nosso espírito possa ser beneficiado cada dia mais com a palavra de Deus, com a palavra de Deus que transformou em verbo em Jesus Cristo, nosso Senhor, esse Deus maravilhoso, pronto no seu poder para curar, para libertar, para derramar sobre nós toda a prosperidade que necessitamos para viver caminhando neste mundo, mas com os olhos voltados para a igreja que vem cada dia mais trazendo o céu em nossa vida, fazendo a vontade de Deus dentro da palavra sagrada. Afinal, todos os documentos da Santa Igreja dentro da palavra de Deus, para que nós possamos caminhar na luz dessa palavra e na tradição da própria igreja, para que Jesus Cristo seja realizado cada dia mais em nossos corações, com o nosso modo de viver e servir a Deus aos irmãos. Hoje o tema será repartar sua vida, isto é, deixar a sua vida ser tocada e seu espírito ser renovado em Deus pelos seus planos divinos. E para isso, nós vamos meditar Ezequiel 36, versículo 26, que é a palavra do autor sagrado, possa transformar os nossos corações. Vai dizer assim Ezequiel, ou melhor, Deus falando através da boca desse profeta: eu vos darei um coração novo, e em vós porei o meu espírito novo. Tirarei de vosso peito o coração de pedra, e vos darei um coração de carne. Dentro de vós colocarei meu espírito, fazendo com que obedeceis as minhas leis e sigais e observais os meus preceitos. Olha, esse Deus quer renovar o nosso espírito. O espírito se enriquece com aquilo que recebe, o coração com aquilo

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1: Sou eu mesmo, Edelson Moura. Obrigado a você que está me ouvindo, está começando a me ouvir agora, e o meu convite para que esteja comigo nesta uma hora do programa Ligação Nacional, apresentado por mim e com o auxílio dos meus companheiros que estão aqui: Charles Help, Franklin Russo, Marcelo Moura, Zélia Maria, que daqui a pouco estará comigo na hora do Besterol. Lembrando que hoje é o último dia da participação do nosso cantor Sandro Lúcio, que nos deu a alegria de visitar os nossos estúdios. Hoje é o último dia da participação dele. A semana toda o Sandro Lúcio esteve aqui com a gente. Quero agradecê-lo e também dizer que daqui a pouco ele estará participando junto comigo em mais um bloco do Ligação Nacional. Bacana? Então vamos lá, vamos começar o programa de hoje, Franklin Russo.

Confie em Deus e siga em frente. A confiança em Deus é o conduto por onde passam as emoções e os fios mentais positivos. É o ponto central pelo qual tudo deve passar. Sem confiança em Deus, as decisões perdem força. Os projetos, por mais bem elaborados, não se põem à concretização máxima por falta desse elemento principal. Acredite em Deus e em você. Esforce-se, planeje e haja, crendo estar em os seus pés no melhor caminho. Com Deus, você tudo pode. Aceitar que Deus é o seu ponto inicial e o de chegada é dar forças à alma.

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1: Nacional. Pois é, Edelson Moura, eu gostaria de oferecer a mesma música que eu tinha pedido aqui no WhatsApp seu.
0: Sim.
1: Porque eu mando Amado Batista, não esqueça não, viu?
0: Obrigado. Fique com Deus você também, bom dia. Meu abraço a esses ouvintes maravilhosos aí, uma audiência muito grande, um abraço a todos aí.
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5: Confira agora a previsão do tempo para a sua região.
2: Sudeste.
5: Na região sudeste, no período da manhã, o céu fica com muitas nuvens. Em toda a região sudeste, tempo chuvoso com trovadas. No centro-sul de São Paulo, enquanto ocorre pancadas de chuva com trovadas isoladas. No oeste de São Paulo, sul de Minas Gerais e Rio de Janeiro. Temperatura mínima de 16 e máxima de 32 graus.
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0: Sandro Lúcio, de volta comigo aqui, meus queridos amigos. Ele passou a semana toda, nós chegamos ao final de semana com uma entrevista espetacular, falando da vida, das músicas, do repertório, da família. Olha, e ainda dava para fazer outra semana ouvindo o Sandro Lúcio. Você do passado, lá para trás, qual o estado que se fazia mais show na Amazônia brasileira?
13: Olha, eu fazia muito Mato Grosso, né?
0: Sim. Alta Floresta.
13: No passado, Alta Floresta eu fui.
0: Não?
13: Eu fui umas 50 vezes.
0: É mesmo? Sinop.
13: tava no seu
0: Peixoto de Azevedo.
13: E ele voltou, aí o cara tava passando assim, meio chumbado, então assim, esse cara de novo aqui, 50 vezes no Alta Floresta, cintura fina.
0: Lá tinha,
13: seis meses aí no cintura.
0: Tinha uma boate lá, né? Era a boate do Chico,
13: Saramandaia.
0: Né? Saramandaia, né?
13: Saramandaia do Chico.
0: Eu também cantei ali na Saramandaia, acho que umas 30 vezes naquela boate. Saramandaia,
13: todo mundo que passava por ali tinha que
0: sair. Tinha que cantar na Saramandaia, né?
13: A pista do Cabeça aconteceu uma coisa muito histórica.
0: É.
13: A pista do Cabeça foi uma matéria de primeira página de jornal.
0: Sim.
13: No final do show, o guitarrista tava rolando o cabo da guitarra e eu tava no camarim. Aí eu só vi o pipoco.
0: Pá.
13: Pista do Cabeça.

0: chão, a mulher passava em cima de mim, meu Deus do céu, mataram o Sandro Lúcio. Então foi matéria de primeira página.
1: Você deitou, mas foi com medo dos pipocos.
0: Aí quando chegou, quando veio a outra fase minha, de 2000 pra cá, que de Laço Aberto e Pé na Bunda e Vou pra Casa e Mestre Yoda e essas coisas, aí já foi a Bahia. A Bahia é o estado que eu mais fiz show.
1: Sim.
0: São 417 municípios a Bahia. Eu acho que eu devo ter feito uns 280 municípios, eu acho.
1: Nossa!
0: Eu acho que só eu e Valdir Soriano, que foi o saudoso Valdir Soriano, que fez os tantos de municípios que nós fizemos na Bahia.
1: Mas você fez Sergipe também, né?
0: Fiz Sergipe.
1: Simão Dias. Paripiranga, Tobias Barreto.
0: Pronto.
1: Aqueles lugares ali todos você visitou, né?
0: Sergipe é maravilhoso.
1: É maravilhoso. O
0: Nordeste todo maravilhoso.
1: E Rondônia, você chegava a fazer show em Rondônia também?
0: Eu fiz Jaru, né?
1: Ouro Preto,
0: fiz Ouro Preto, fiz Ariquemes, fiz Cacolândia, que fica perto de Ariquemes ali, né?
1: Cacolândia.
0: E Porto Velho, eu fui várias vezes em Porto Velho.
1: Entendi.
0: Várias vezes em Porto Velho.
1: Legal. Sandro, vamos cantar agora.
0: O Amazonas, o Maitá.
1: Aquela região toda você faz.
0: Maitá é...
1: Tefé.
0: Nossa senhora. Camila, Itamaraty. Uruará.
1: Santarém. Altamira.
0: Alenquer.
1: Nossa senhora. Rapaz, eu fiz aquilo ali tudo. Nossa. Rurópolis. Transamazônica toda, né? Cuida de você pra mim.
0: Essa aí é uma história.
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1: É uma vida dedicada à música, né, Sandro Lúcio?
0: Graças a Deus.
1: Você teve assim uma... Teve não, tem uma história linda pra deixar aí pros seus filhos, netos, seus netos, né? As futuras gerações. É uma história muito bonita.
0: São gerações de gerações, vai passando gerações.
1: Esse programa aqui, ele fica arquivado, fica gravado, vai ficar aqui, ó. Eu já estou com mais de 5.000 programas gravados.
0: Que beijo.
1: Arquivados, eles ficam guardadinhos.
0: Que beijo.
1: Não é? Que o meu maior trauma é não ter meus programas de antigamente na Rádio Nacional gravados para que eu pudesse ouvir.
0: Era bacana demais.
1: Como lembrança.
0: Eu era seu ouvinte. Quando eu não estava viajando, eu ficava com o rádio ligado.
1: Radinho ligado, até mesmo para ouvir o que é que eu tocava, né?
0: Nossa senhora, não era. Você, a Márcia, o. Todos
1: os Zeneri, Paulo Torres,
0: Paulo Torres,
1: Artemisa, né? Pessoal da rádio, muito bacana.
0: Muito legal.
1: Muito obrigado a você por ter vindo.
0: Eu que agradeço, Deus lhe pague por essa oportunidade, que vale ouro, é valioso demais.
1: Eu falei pro meu filho,
0: você vai ver o quanto ele é comunicador.
1: A gente vai se ver outras vezes, vai se encontrar outras vezes, se Deus quiser.
0: Com certeza.
1: Você não pode deixar de passar por aqui.
0: E na Bahia, nós estamos nas horas de lá.
1: Vou bater em Eunápolis, hein?
0: Vai bater lá em casa.
1: Vou visitar Eunápolis, conhecer a cidade, conhecer Porto Seguro, que eu não conheço.
0: Pronto, você precisa conhecer.
1: Tá certo.
0: Você precisa conhecer Porto Seguro, Raia da Ajuda, Canucoso.
1: É tudo pertinho.
0: A Praia do Espelho, é tudo ligado. Eunápolis, tudo ligado.
1: Maravilha.
0: Coroa Vermelha, Cabralha, tudo ligado.
1: Você vai encerrar o programa cantando, encerrar a sua participação aqui, cantando Mestre de Obras. Tem alguma coisa a ver com a música do Amado Batista? Peão de Obra, não, né?
0: Não, essa música, quem me deu o tema foi o Pinóquio. O Maestro Pinóquio.
1: E ela já é de antes, né?
0: Ele já era de antes. Eu gravei ela em 93.
1: Olha só.
0: O Pinóquio sentou naquele pianão que o Grobo disse que tinha, que você conhecia, você gravou lá também no Grobo disse.
1: Verdade.
0: Ele sentou no pianão e começou, aí falou assim: eu tô com um tema bom aqui, mas eu tô sem tempo, porque eu tava com muita produção pra fazer, né? Eu tava produzindo Jean Giovanni, várias duplas que tava produzindo. Aí ele falou. Ela estava namorando aí, estava firme para casar, comecei a fazer uma casa e ela sumiu no mundo. Aí cheguei e falei, pode parar a construção. Então, e quando eu canto no show, eu falo, pode parar a construção. Aí o tecladista já puxa o arranjo e a banda vai em cima e manda ver, peça de obra.
1: Obrigado, Sandro Lúcio.
0: Eu que agradeço de coração.
1: Grande abraço para você.
0: Sucesso, meu irmão, que o sucesso continue, viu?
1: Amém, obrigado.
0: Que sucesso
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4: 11 de setembro de 2026. Vorcaro acusa ACM Neto e Rueda de receber comissões. 6 filmes disputam vaga do Brasil no Oscar 2027. Eu sou Ailton Moreno e o Rádio Notícias está no ar.
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0: Vorcaro afirmou em uma proposta de delação premiada que ACM Neto e Antônio Rueda, dirigentes do União Brasil, teriam direito a comissões de 10% sobre valores investidos no Banco Master, por fundos de previdência e outras instituições públicas. Segundo Vorcaro, os aportes teriam chegado a cerca de 2 milhões de reais, o que poderia representar até 200 milhões em comissões. O documento, porém, não informa quanto teria sido efetivamente pago. A proposta de delação foi rejeitada pela Polícia Federal e pela Procuradoria-Geral da República e não foi homologada. A ACM Neto classificou as acusações como falsas e Rueda negou irregularidades, afirmando que os contratos de seu escritório eram lícitos e envolviam serviços efetivamente prestados. A Academia Brasileira de Cinema anunciou os 6 filmes pré-selecionados para representar o Brasil no Oscar 2027. Estão na disputa A Natureza das Coisas Invisíveis, A Fabulosa Máquina do Tempo, Feito Pipa, Nosso Segredo, Vicentina Pede Desculpas e 100 Dias. O filme escolhido para buscar uma vaga na categoria de Melhor Filme Internacional será anunciado no dia 16 de setembro. Neste ano, uma nova regra também permite a classificação por meio de prêmios específicos em festivais internacionais. Vicentina Pede Desculpas, de Gabriel Martins, participa de prêmio no Festival de Toronto e, se vencer, poderá se qualificar diretamente para a disputa.
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1: Eu nunca vi ditado mais certo. Diga-me com quem andas que eu te direi quem és. O perigo invisível das companhias erradas. Esse antigo ditado popular carrega uma verdade científica, psicológica, profunda. Nós somos a média das pessoas com quem mais convivemos. Sem que a gente perceba, as amizades, conexões que escolhemos têm o poder de moldar os nossos pensamentos, ditar os nossos hábitos e, consequentemente, definir o rumo do nosso destino. Por isso que tem pais e mães que ficam aí: olha, meu filho, veja com quem tu andas. O grande perigo das más companhias é que elas raramente se apresentam como uma ameaça óbvia. Elas chegam disfarçadas de diversão, de aceitação, de cumplicidade. E, no entanto, o efeito de uma convivência tóxica é sutil, ela é gradual. Começa com uma pequena concessão aqui, um desvio de conduta ali, uma fofoca acolhida, um vício, e quando o indivíduo dá conta, ele já abandonou seus valores fundamentais, já comprometeu sua reputação, se afastou das pessoas que realmente o amavam e queriam bem, e aí fica com o que há de pior, que são os podres, pessoas más, pessimistas, ruins, invejosas, e não traz benefício nenhum à vida de ninguém.
2: Cadê o grito dos apaixonados do mundo do original?

0: a hora do besteirol. Oi, Zélia.
1: Oi, Adelson.
0: Olha, o Sandro Lúcio. Ele mora em Eunápolis, estado da Bahia. Ele convidou nós para ir lá em Eunápolis, conhecer Eunápolis. Eu falei para ele que qualquer hora nós vamos lá, viu? Se prepare, viu, Sandro Lúcio? Nós vamos bater aí em Eunápolis. É perto de Porto Seguro.
1: É, tipo, é bem pertinho. Porto Seguro, olha. É. Oh, então vamos, que eu quero conhecer Porto Seguro, que eu não conheço.
0: Não conheço, né? Não. Eu também não conheço Porto Seguro.
1: É, verdade. Legal.
0: Qual é o besteirol de hoje?
1: Vamos lá, eu primeiro quero mandar aqui uns alôzinhos, que essa semana foi a semana do alô, né?
0: É, exato.
1: É, pra Gilvânia, mandar um abraço.
0: Ela não é a nora do...
1: É, esposa
0: Nathan.
1: Do André, esposa do
0: esposa
1: André.
0: Esposa do André.
1: Isso.
0: E mãe do netinho do...
1: mãe
0: do... Do loirinho, né?
1: É verdade.
0: Que come biscoito quando vem aqui em casa, viu? Ele come todos os biscoitos da casa.
1: Não é assim também.
0: É, come sim. Não, o filho da Giovânia come biscoito.
1: Mas tem que comer mesmo.
0: E ele gosta de biscoito.
1: É verdade.
0: Eu já sei que ele gosta, eu já encho um.
1: Eu também gosto, eu faço companhia a ele.
0: Eu encho logo um vidro de biscoito, né?
1: É, eu como eu também. Então, mandar um abraço também pro Iandro. Aí, vamos mandar um abraço também pro seu Raimundo, Raimundo Vieira Brandão. Sabe com quem eu falei essa semana? Com a Sandra, esposa do Vanderlei.
0: Olha, vamos ao besteirol?
1: Vamos lá. O que é o que é? Pertence a você, mas as outras pessoas usam muito mais que você.
0: Why? O Bradesco. Não.
1: E o Bradesco pertence a você?
0: É meu, eu sou sócio do Bradesco.
1: Ah, pensei que você era dono do Bradesco, que eu ia perguntar pra você, cadê o dinheiro?
0: Não, 50 anos que eu tenho conta desse
1: banco. E que adianta você ter conta e não ter dinheiro na conta?
0: Mas eu já sou meio dono dele.
1: Mas não é?
0: O próprio Bradesco fala pra mim, o senhor é dono disso aqui.
1: Sei. Quem é dono? Se você fosse dono do Bradesco, você era ricão.
0: Eles falaram pra mim, o senhor é dono disso aqui.
1: E cadê o ricão?
0: Ah, eu não sei, mas eles falaram.
1: Eu queria, Deus, que você fosse ricão.
0: Fale aí, qual é o besteirão mesmo? Como é que é?
1: O que é o que é? Que quebra quando se diz o nome dele.
0: Ah, não sei. Sei mesmo.
1: O silêncio.
0: Ah, é?
1: É.
0: Nossa, não era fácil.
1: Interessante, né? É.
0: Tchau, Zélia.
1: Tchau, Edelson.
0: Aqui é o Ligação Nacional. Vamos falar com o povo, minha gente.
2: Bom dia,
0: Adelson. Bom dia.
2: É Dudu.
0: Ô, Dudu, tudo bem?
2: Adelson, coloca a música aí.
0: Hã?
2: Certo. Oferecer pra vocês, seus ouvintes.
0: Obrigado, Dudu.
2: Pra dona Lúcia da Palestina, aqui.
0: Hã?
2: Pro Cici Braga e pra todos os ouvintes da área.
0: Muito
2: bom. Bom dia, um bom trabalho.
0: Obrigado, Dudu, muito obrigado. Alô, alô, Caxias. Que coisa boa, gente.
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8: No dia 21 de setembro, comemora-se no Brasil o Dia do Radialista. No entanto, a Lei número 11.327, de 27 de julho de 2006, instituiu a nova data comemorativa, 7 de novembro. Então é comum a mídia divulgar ambas as datas como Dia do Radialista. O Dia do Radialista homenageia o profissional responsável em apresentar os programas informativos no rádio, que entretém a audiência com todo o seu carisma e profissionalismo. Parabéns a todos os radialistas.

0: Nossa Senhora.
1: Assis, meu querido ouvinte, está ouvindo Edelson Moura nesse instante. E agora, meus amigos, chegou a hora da velharada. Isso mesmo, vamos recordar o passado. Eu estou um tiquinho atrasado com o programa, não posso nem falar muito, né, Franklin Russo? Então capricha na música de hoje. Hora da velharada.

0: vamos embora. Obrigado a todo mundo. Se Deus quiser, semana que vem estaremos de volta com mais um programa Ligação Nacional. Tchau, amigos, e até lá.
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0: 10:03.
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3: Olá, Brasil, está no ar o Central de Notícias e vamos aos destaques desta hora. O estado de São Paulo lidera o ranking de ações na justiça por assédio eleitoral no trabalho, seguido por Paraná e Rio Grande do Sul, segundo dados do Conselho Superior da Justiça do Trabalho, órgão do Tribunal Superior do Trabalho.

0: Ribeiro. A lista faz parte de cartilha da campanha No Meu Voto Mando Eu. A pesquisa analisou 694 processos entre maio de 2023 e dezembro de 2025, envolvendo denúncias de assédio eleitoral nos 24 TRTs, Tribunais Regionais do Trabalho do país. E a esposa de um policial militar de São Paulo que foi morta com um tiro na cabeça no último domingo tinha 17 lesões pelo corpo. É o que apontou o laudo do IML. A vítima, Larissa da Cruz Morata, tinha 29 anos. O soldado Vinícius Costa Silva, de 26 anos, foi preso temporariamente. Ele nega ter cometido crime.
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5: No Pergunte ao Doutor de hoje, vamos voltar a falar da saúde da mulher com o Dr. Silvio Braz da Paixão, que é ginecologista e sexóloga. Doutor, hoje nós vamos atender 8 ouvintes que escreveram aqui para o programa. A gente começa respondendo a carta da Débora. Ela conta que tem uma filha que nasceu de parto cesariano e não disse quantos anos a criança tem. Mas ela diz que ainda sente muitas dores no local da cirurgia. Diz que quando ela se senta, ela não sente nada. Mas na hora que ela se levanta, aí ela sente uma dorzinha. Logo depois que ela caminha um pouco, aí a dor desaparece. Ela disse que já foi ao médico, fez vários exames, mas nunca foi diagnosticada. Então ela está preocupada, pois ela disse que fez direitinho o resguardo. A nossa ouvinte também gostaria de saber, doutor, como que funciona a tabelinha que evita a gestação, né, a gravidez. Pois a sua menstruação, às vezes adianta, outras vezes ela atrasa. Então ela pergunta como que ela deve agir nesse caso. A Débora conta também que toma pílula, mas que não usa direto porque ela tem medo de, na hora que ela quiser engravidar novamente, ela não conseguir engravidar. Doutor, vamos começar falando então dessa dor que ela sente na cicatriz da cesariana. O que poderia ser essa dor?
6: Adriana, essa dor aí depende muito, uma coisa que você realmente não teve da ouvinte a resposta, é há quanto tempo houve que ela teve essa cesariana. Porque é sabido que no primeiro ano pós-cesariana é natural a mulher sentir um pouco de sensibilidade aumentada nessa região da ferida operatória. Tem que ser investigado como ela fez. E as principais causas de dor aguda acontecem principalmente nos primeiros 2 meses depois da cesariana. E aí estão associados a infecções da ferida operatória e elas não vêm dessa forma isolada, só com a dor. Às vezes associado de febre, a queda do estado geral. No caso da paciente, eu quero crer que a dor que ela sente seja mais em função da própria evolução natural do período pós-cesariano.
5: Doutor, uma aderência na cicatriz poderia ser a causa da dor também?
6: Exatamente. A aderência é uma coisa que realmente gera muita dor pélvica. Algumas mulheres têm uma maior tendência, maior predisposição a ter aderência e outras têm uma menor predisposição. Mas com certeza a aderência é uma das causas de dor pélvica crônica que pode acontecer após procedimentos cirúrgicos, como a cesariana.
5: E o que causa aderência, doutor? Explica para nosso ouvinte o que que é aderência.
6: Aderência, gente, é justamente o seguinte: quando se abre o baixo abdômen para fazer a cirurgia, a gente se depara com camadas, né? Tem camada de pele, depois tem uma camada que nós chamamos de subcutâneo, que é com tecido gorduroso, depois vem a parte muscular, tem uma parte até chegar dentro da cavidade onde está o útero e cortar o útero e fazer a extração do bebê. Então, o que acontece? São 7 camadas da pele até o útero. De tal sorte que com o o pós-operatório, algumas mulheres com maior predisposição podem fazer com que ocorra aderência de uma camada na outra. E essa aderência por uma predisposição pessoal, algumas mulheres fazem isso com mais intensidade, podem desencadear a dor pélvica.
5: No caso dela, por exemplo, se fosse uma aderência, ela teria como ver isso diagnosticado em algum exame?
6: Veja, em exames de imagem, não. O que se visualiza, a gente detecta a aderência através de um exame chamado videolaparoscopia, né? É aquele que vai com uma microcâmera, vai dentro da cavidade e visualiza ali, vê as aderências e as desfaz. Já então diagnostica e já faz o tratamento através desse procedimento chamado videolaparoscopia.
5: Então vamos voltar ao caso dela, que logo no começo, como o senhor explicou, se ela tiver menos de um ano de cirurgia, é natural que ela ainda sinta umas fisgadas e um incômodo no local, é isso?
6: Exatamente, perfeitamente.
5: A partir daí, se a criança já tem mais de 2 anos, então ela tem que procurar saber direitinho por que ela está sentindo essa dor
6: pélvica. Muitas vezes também, a gente tem que lembrar, Adriana, que ela pode estar vinculando isso à cesariana, mas ela de repente pode estar apresentando outra patologia. Por exemplo, ela pode estar diante de uma infecção urinária, ela pode estar diante de um cisto no ovário que dá dor também naquela região do baixo ventre, ela pode estar com um problema intestinal que pode estar dando uma dor pélvica também. Então, tudo isso merece uma investigação mais detalhada, principalmente se for depois do primeiro ano. E aí você pode lançar mão de vários exames para tentar esclarecer a situação. A ecografia é um exame que tem um custo mais, benefício mais interessante, permite visualizar, né, várias alterações associadas à dor pélvica. Quando a ecografia não mostra nada, a gente pode lançar mão da ressonância magnética, né, da pelve, que é um outro exame, só que bem mais oneroso, bem mais difícil de ser realizado. Então, via de regra, essas outras situações devem ser investigadas também.
5: Quanto à dúvida da Débora em relação à tabelinha, mulheres que costumam ter menstruação que atrasa, adianta, neste caso é recomendada a tabelinha? Como que ela funciona?
6: Bom, a tabelinha é um método que é usado, né, de longa data para evitar a gravidez. Não é um método eficaz, não é seguro, né? A gente não orienta que as mulheres se norteiem pela tabelinha como forma de evitar a gravidez. Como é que ela funciona? A gente considera de uma forma geral que um ciclo menstrual inicia no primeiro dia da menstruação e que habitualmente ele teria 28 dias. Então, os primeiros 14 dias a gente chamaria de primeira fase do ciclo. E depois do 15º ao 28º dia, a segunda fase. E aí, o que a gente deduz nessa tabelinha é o seguinte, que no meio do ciclo, por volta do 14º dia, é onde ela estaria no dia fértil, num dia mais propício a ser fecundada, se não se houver nenhum método de contracepção. E aí, o que que acontece? A gente pega esse dia, o 14º dia do ciclo, adiciona 3 dias e diminui 3 dias. Aí nós temos aí a semana que é do 11º dia, né? Que 14 menos 3 dão 11, ou 14 mais 3 dão 17. Então, do 11º a 17º dia seria a semana fértil, ou período fértil, que habitualmente chamamos. Quer dizer, nesse caso, como método contraceptivo, seria não realizar relação sexual nesse período do 11º a 17º. Mas acontece, Adriana, que isso é muito variável. Como a própria ouvinte relata, às vezes adianta, às vezes atrasa. Então, nem sempre a gente pode considerar um ciclo como de 28 dias. Às vezes a mulher apresenta num dado mês um ciclo mais curto, de 25, 26, ou até no outro mês um mais longo, de 31, 32, 33 dias. Isso, então, não é um método seguro para evitar a gravidez. E aí, então, a gente não orienta isso isoladamente.
5: Doutora Débora também conta na sua carta que ela faz uso da pílula, mas ela diz que não toma direito, porque ela diz que tem medo de tentar engravidar depois no futuro, e aí depois ela não conseguir mais engravidar.
6: Essa queixa e essa preocupação de muitas mulheres com relação assim, ao uso por tempo muito prolongado de anticoncepcional e depois parar e ter dificuldade para engravidar, de via de regra, a maior parte dos anticoncepcionais não se aplica, principalmente nos orais. O anticoncepcional oral, na verdade, basta você esquecer uma pílula de uma cartela, que você pode, se você não usar nenhum método associado naquele resto de mês, resto de cartela, você pode engravidar. Então, aquela questão, a mulher usa anticoncepcional há 10 anos, mas se no 10º ano lá, ela esquecer um dia, ela pode engravidar imediatamente. Então, ela não vai ter ter uma dificuldade maior para engravidar pelo uso prolongado de anticoncepcional. E no caso da ouvinte, que ela fala que não toma direito, pode ser também até porque eventualmente esqueça de tomar, isso é muito comum, muito frequente, então o que a gente orienta? É que ela procure o ginecologista e relate isso a ele para que ele prescreva a ela, de repente, uma medicação contraceptiva injetável. Porque a injetável pode ser mensal, a gente tem no Brasil disponível na forma mensal e na forma trimestral. Então é a forma mais fácil de não esquecer. Tomaria só uma vez por mês a injeção, se fosse a forma mensal, e a trimestral a cada 3 meses.
5: Doutor, o fato dela não tomar a pílula com frequência poderia ser a causa do adiantamento, do atraso da menstruação dela também?
6: Com certeza, o uso inadequado do anticoncepcional, ou seja, usa, depois para, esquece um dia de tomar, isso altera toda a dinâmica do ciclo menstrual, Adriana. Então, com certeza, pode adiantar a menstruação, atrasar a menstruação, o uso irregular do anticoncepcional.
5: Doutor, vamos atender agora a ouvinte Maria Elida Silva, e ela quer saber sobre menstruação após a menopausa. Ela pergunta se depois que a mulher entra na menopausa, ela ainda pode menstruar.
6: Olha, Adriana, menopausa quer dizer que é a pausa da menstruação. Então, o que ela pode é sangrar depois de parar a menstruação. Menopausa é a última menstruação de uma mulher. Agora, ela pode apresentar algum sangramento depois que já entrou na menopausa. E esse sangramento, ele sempre tem de ser investigado, porque a mulher não consegue identificar se ela é menstruação ou voltou, ou é um sangramento de outra razão. Por exemplo, um tumor dentro do útero pode estar desencadeando esse sangramento inesperado e inusitado. Então, sangramento na pós-menopausa merece e tem obrigatoriamente de ser investigado.
5: Logo que a mulher entra na menopausa, é natural que ela ainda menstrue alguns meses até que se estabeleça na menopausa ou não?
6: O que eu queria deixar claro é o seguinte: menopausa, menomenstruação, pausa. Então, quando a gente fala em menopausa, é porque ela menstruou pela última vez. Então, não é que ela vai menstruar. O que a gente tem que diferenciar aí são duas fases. Uma coisa chama-se perimenopausa, que quer dizer próxima menopausa. Nesse momento de perimenopausa, ela pode ainda menstruar, eventualmente ficar 2 meses sem menstruar e voltar a menstruar. E agora a gente refere menopausa como sendo a última menstruação efetiva de uma mulher. E aí a gente define que a mulher realmente entrou na menopausa quando já tem pelo menos 1 ano que ela não menstrua. Então, se ela menstruar, ela está menstruando, de repente passa 2 meses sem menstruar, depois volta a menstruar e está por volta dos 49, 50 anos, a gente fala isso em perimenopausa. Agora, uma vez definido como a menopausa pressupõe que a mulher já tenha pelo menos 1 ano sem menstruar.
5: Doutor, vamos atender também a ouvinte Maria de Jesus Oliveira Alves, e ela tem 56 anos. Ela conta que já entrou na menopausa, mas que sente alguns sintomas que incomodam muito. Ela conta que sofre de uma queimadura nas mãos e nos pés, e que mesmo nos dias frios, as mãos e os pés dela estão sempre queimando, muito quentes. Este é um sintoma da menopausa, doutor?
6: Sem dúvida, é muito frequente. Muitas mulheres da pós-menopausa, elas queixam-se de dores, de queimação, de dores e até de dormências, né? Que nós chamamos de parestesias, nas palmas das mãos, nas plantas dos pés. E aí muitas vezes a mulher acredita que está desenvolvendo um reumatismo, né? Alguma coisa de atividade reumática, mas no fundo não é isso. No fundo, a própria insuficiência hormonal desencadeada pela menopausa, né? Com a menopausa, acaba gerando esses sintomas de dormência, de quentura mesmo, como a ouvinte relata, na planta dos pés. É muito frequente essa queixa.
5: E o que ela deve fazer para aliviar esses sintomas?
6: Olha, a primeira coisa é procurar um profissional da área, o ginecologista, para que ele identifique, faça os exames necessários para que ele possa com segurança fazer uma reposição hormonal nessa paciente e com isso minimizar esses efeitos, essas queixas tão frequentes.
5: Doutor Silva, a gente também tem uma outra ouvinte, a Dayana Rocha Nunes, e ela pede um pergunte ao doutor sobre mioma e cistos no útero. Ela quer saber quais são os sintomas, pois a sua mãe quase morreu e ela teve que tirar o útero por causa de um mioma. Hoje ela está se recuperando bem da cirurgia, mas ela estava muito preocupada porque a mãe quase morreu. Então, muitas pessoas, doutor, confundem os cistos com os miomas. Qual é a diferença entre eles?
6: Veja só, mioma é um tumor benigno que acomete o útero. Via de regra, o útero ele pode se acometer na camada interna, que é justamente a camada responsável pelo fluxo menstrual, pode ser um local onde se aloja o mioma, que é um tumor benigno. Uma vez alojado aí, esse tumor, ele contribui para o aumento do fluxo menstrual de forma, às vezes, muito intensa, causando hemorragias. E além dessas hemorragias que podem acontecer pela presença do mioma dentro do útero, a mulher ainda pode apresentar muitas cólicas, e aí, isso quando começa a se repetir, se intensificar, ficar e o mioma vai crescendo, isso pode gerar quadros até mais severos de anemia e que requerem, portanto, a cirurgia como tratamento definitivo para isso, e a cirurgia seria retirada do útero. Por outro lado, se isso na realidade não acomete o útero, via de regra, eventualmente a gente pode ter pequenos cistos no útero, mas esses cistos são inócuos, ou seja, eles não acarretam nada. Então, via de regra, os cistos que preocupam, que geram dor na paciente, alteração do ritmo menstrual, enfim, são aqueles cistos que acometem os ovários. Na maior parte das vezes, os cistos são gerados por alterações hormonais, e aí o próprio organismo, na maior parte das vezes, com o tempo, ele acaba absorvendo esses cistos. De forma geral, os cistos são benignos e eles só existe a possibilidade de ter um cisto, assim, um tumor maligno que acometa o ovário, mais frequentemente só em mulheres acima dos 50 anos.
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1: 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Confira agora a previsão do tempo para a sua região. Sudeste.
7: Na região sudeste, no período da manhã, o céu fica com muitas nuvens. Em toda a região sudeste, tempo chuvoso com trovoadas no centro-sul de São Paulo, enquanto ocorrem pancadas de chuva com trovoadas isoladas no oeste de São Paulo, sul de Minas Gerais e Rio de Janeiro. Temperatura mínima de 16 e máxima de 32 graus.
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1: O Dia do Cliente é comemorado no dia 15 de setembro no Brasil. A data homenageia os clientes com o objetivo de estreitar as relações entre o comércio e o consumidor. Além de agradecer o cliente, muitas empresas, nessa data, realizam grandes promoções com descontos especiais e também distribuem brindes. Segundo relatos, o Dia do Cliente foi comemorado pela primeira vez em 2003, no estado do Rio Grande do Sul. A criação foi de um especialista em marketing e recursos humanos.
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3: Olá pessoal, Almanac Musical no ar, por aqui Eduardo Maidana, e hoje nós falamos de If I Can Have You, canção escrita por Barry Robin e Maurice Gibb, do Bee Gees. A música inicialmente apareceu na trilha sonora do filme Os Embalos de Sábado à Noite, na versão de Yvonne Elliman, lançada em novembro de 1977. A versão gravada pelo Bee Gees surgiu um mês depois, como lado B do single Stay Alive. Apesar disso, a versão mais conhecida é a interpretada por Yvonne Elliman. If I Can't Have You também fez parte da trilha sonora do filme Big Dad, de 1999. A canção acumulou ao longo de sua história diversas passagens pela Billboard Hot 100 americana, ocupando inclusive o primeiro lugar no ano de 1978. E a gente

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1: Aqui e agora vamos abordar as diferenças entre duas atitudes: desejar e querer. No dicionário são sinônimos, mas na vida real representam comportamentos diferenciados. Desejar é pretender, ambicionar, ter intenção, cobiçar. Tem algo de sonho, de esperança. Por vezes, algo distante e proibido, como os antigos desejos inconfessáveis. Você já teve os seus? Tornou-os realidade ou os perdeu no tempo? Já o querer é manifestar firmeza, decisão. Vale a vontade e o tempo de realização. É o que faz o desejo tornar-se realidade. Dizem os entendidos que no inconsciente, muitas vezes, existe conflito entre o desejar e o querer. E quando os desejos são muitos, vem a necessidade de optar. O que eu quero de melhor para mim e para os que me rodeiam. Isto é o querer prático e objetivo. E para finalizar, eis a velha pergunta: o querer é poder? Ah, deixa pra lá. Usando Carlos Drummond de Haddad, desejo apenas que você tenha muitos desejos. Desejos grandes e que eles possam te mover a cada minuto ao rumo da sua felicidade.

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2: 10 horas e 36 minutos.
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1: 11 de setembro de 2026. Operação da PF mira Mário Frias e Dark Rossi. Governo anuncia pacote de 7 bilhões de reais para combustíveis. 6 filmes disputam vaga do Brasil no Oscar 2027. Anvisa amplia indicações de medicamento contra câncer de mama agressivo. Eu sou Ailton Moreno e o Rádio Notícias está no ar.
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0: A Polícia Federal deflagrou nesta quinta-feira 10 a Operação Make Up e cumpriu 49 mandados de busca e apreensão em São Paulo, Rio de Janeiro, Ceará e Distrito Federal. O deputado Mário Frias, do PL de São Paulo, roteirista e produtor executivo do filme sobre Jair Bolsonaro, está entre os alvos. A PF investiga se recursos de emendas parlamentares destinados a entidades ligadas à produtora do filme foram desviados. Os investigados também identificaram R$645.400 em transferências diretas de Frias à produtora em menos de 2 meses e considera o valor incompatível com os rendimentos do parlamentar. A PF ainda apura se R$750.000 recebidos pela produtora tiveram origem em verba pública, mas afirma que esse vínculo não está comprovado. O ministro Flávio Dino, do STF, proibiu Frias de deixar o país. O governo federal anunciou novas medidas para conter a alta dos combustíveis, com impacto estimado em R$7 bilhões por mês. O pacote reduz em 63 centavos por litro os tributos federais sobre a gasolina e zera temporariamente a cobrança sobre o etanol hidratado, com redução de 19 centavos por litro. Para o diesel, uma medida provisória autoriza nova subvenção de R$1 por litro a produtores e importadores. O governo afirma que as medidas são temporárias e buscam amortecer os efeitos da alta internacional do petróleo provocada pelo conflito no Oriente Médio.
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0: 7:00 O banqueiro Daniel Vorcaro afirmou em uma proposta de delação premiada que ACM Neto e Antônio Rueda, dirigentes do União Brasil, teriam direito a comissões de 10% sobre valores investidos no Banco Master, por fundos de previdência e outras instituições públicas. Segundo Vorcaro, os aportes teriam chegado a cerca de R$2 bilhões, o que poderia representar até R$200 milhões em comissões. O documento, porém, não informa quanto teria sido efetivamente pago. A proposta de delação foi rejeitada pela Polícia Federal e pela Procuradoria Geral da República e não foi homologada. A ACM Neto classificou as acusações como falsas e Rueda negou irregularidades, afirmando que os contratos de seu escritório eram lícitos e envolviam serviços efetivamente prestados. A Academia Brasileira de Cinema anunciou os 6 filmes pré-selecionados para representar o Brasil no Oscar 2027. Estão na disputa A Natureza das Coisas Invisíveis, A Fabulosa Máquina do Tempo, Feito Pipa, Nosso Segredo, Vicentina Pede Desculpas e 100 Dias. O filme escolhido para buscar uma vaga na categoria de Melhor Filme Internacional será anunciado no dia 16 de setembro. Neste ano, uma nova regra também permite a classificação por meio de prêmios específicos em festivais internacionais. Vicentina Pede Desculpas, de Gabriel Martins, participa de prêmio no Festival de Toronto e, se vencer, poderá se qualificar diretamente para a disputa.
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0: 7:00 aprova novas indicações de medicamento contra câncer de mama. Quem traz mais detalhes é Osama Elgauri.
2: A Anvisa, Agência Nacional de Vigilância Sanitária, aprovou novas indicações terapêuticas para o medicamento Trodelvy. O remédio é usado no tratamento de pacientes adultos com câncer de mama triplo negativo. Esse é um tipo agressivo do tumor, com um limitado número de opções terapêuticas e menores chances de recuperação. Segundo a Anvisa, quando o câncer de mama triplo negativo já está avançado e não pode ser retirado por cirurgia ou se espalhou para outras partes do corpo, a doença tende a evoluir rapidamente e tem alta taxa de mortalidade. De acordo com a agência, nesses casos, há necessidade de medicamentos mais eficazes nas fases iniciais do tratamento. E o Trodelvy age se ligando a uma proteína na superfície das células cancerígenas para liberar uma medicação da quimioterapia diretamente nelas. Em Brasília, Osama Elgauri.
0: O Brasil registrou 7.300.000 pedidos de primeira habilitação entre janeiro e agosto deste ano, alta de 216% em relação ao mesmo período de 2025. O crescimento ocorre após as novas regras da CNH, que acabaram com a obrigatoriedade de realizar todo o processo em autoescolas. Nos primeiros 8 meses do ano, mais de 2 milhões de novos condutores foram habilitados. Segundo o Ministério dos Transportes, o tempo para conseguir o documento caiu cerca de 30%. E a economia gerada aos candidatos chega a quase 10 milhões de reais. Apesar das mudanças, 86,8% dos cursos práticos ainda são realizados por autoescolas, enquanto 13,2% são ministrados por instrutores autônomos.
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8: Estamos conversando sobre problemas na mama com o Dr. José Antônio Ribeiro Filho, que é mastologista. Doutor, os microcistos mamários são iguais àqueles que aparecem no útero?
9: Não, não tem nada a ver. Cisto, olha, a palavra cisto quer dizer que é um tumorzinho ou pequeno, ou grande, que tem água dentro, um líquido dentro. O outro, geralmente, que aparece são os miomas. Miomas são tumores sólidos, né? Tumor benigno também, que às vezes pode ter um crescimento rápido, aí tem que indicar cirurgia, às vezes ele causa sangramentos, causa anemia nas pessoas, né? Então tem que também fazer uma cirurgia. E existe também no útero a mesma coisa, existe o sarcoma de útero, que é um tumor também que pode aparecer no útero, mas também é muito raro.
8: A nossa ouvinte conta aqui que ela tem microcistos do lado direito e ela quer saber se tem possibilidade deles aparecerem também na mama esquerda.
9: Com certeza, com certeza. Se fizer a investigação, geralmente o que causa alteração hormonal, alguma coisa que causa esses cistos, também pode aparecer no outro seio. Cistos de mama, normalmente os maiores, a gente funciona. Funciona e você tem uma característica do cisto seguinte: quando a pessoa entra na menopausa, não desenvolve mais cisto, desaparece o cisto. Então, só volta a aparecer cisto se a pessoa for fazer reposição hormonal. Se for fazer reposição, pode continuar aparecendo o cisto, porque ele tem uma relação com a alteração hormonal do estrogênio e da progesterona.
8: Doutor, até que ponto eles podem aumentar?
9: Ele pode, eu já puncionei um cisto de uma mama e tinha 600 ml. Era bem dizer outra mama, era um cisto volumoso, que normalmente a conduta é essa: você punciona um cisto, esvaziou, é duas camadas de célula, tem camada de célula benigna. Ele colaba e cola ali e não aparece mais. Se ele voltar uma, duas vezes, é indicativo que tem alguma coisa errada que precisa operar. Geralmente, às vezes, tem um tumorzinho intracístico, uma coisa assim.
8: Ela quer saber também como é feito o tratamento, então, dos microcistos e quando há indicação de cirurgia.
9: Nada. Fazer o controle clínico de 6 em 6 meses e o controle mamográfico e ecográfico de ano em ano. Isso aí que é o que ela deve fazer.
8: Doutor, mulheres que têm cistos mamários, elas correm um risco maior de desenvolver o câncer de mama?
9: Não. Já se falou nisso muito, né? Que a gente chama de displasia mamária, que hoje chama AFBM, alteração funcional benigna da mama, o nome. O nome já diz que é alteração funcional, não é doença. Alteração funcional benigna da mama, que dá cistos, dá área de espessamento, tem uma entidade que chama radial scar, cicatriz radiada, que confunde muito com câncer. Muitas vezes você tem que fazer biópsia para diferenciar se essa cicatriz radiada ou essa alteração é um câncer ou não, mas geralmente é benigna, né? Uma punção, uma agulhinha, né, enfiada nesses nódulos, ou seja, quando você não consegue ver, guiada pelo ultrassom ou guiada pela mamografia, pode ser guiada até pela ressonância magnética, você faz o diagnóstico antes, porque a pior coisa que tem é você levar o paciente na sala: ah, isso aqui provavelmente é um tumor benigno, mas eu vou fazer uma biópsia de congelação, e a mulher sai de lá sem a mama, sem saber o que queria fazer com ela. Então hoje a gente procura fazer o diagnóstico antes da cirurgia, dizer o que ela vai fazer, e ela hoje, até pelo novo código de ética médica, ela tem direito a não fazer nada. Eu tenho uma pessoa que eu estou tratando há 3 anos e 9 meses, que ela tem um câncer localmente avançado, que seria operado, ela se recusa terminantemente de fazer a cirurgia. Isso me causa uma decepção, uma angústia muito grande, porque eu poderia ajudá-la mais, e não quer fazer, é um direito dela, chama a família, manda assinar um consentimento informado que ela tem essa doença, que ela se recusa a tratar, e assinar. Não é para me livrar a minha cara em futuros processos nem nada. É que a gente orienta, fala o que é melhor. Eu costumo dizer uma coisa muito simples: o câncer é uma doença que cura e que mata. Você vê muita gente falar que morre de câncer de mama. No Brasil nós temos 50 mil casos novos de câncer de mama, morre 10 mil mulheres por ano de câncer de mama.
8: Doutor, como é feita a prevenção do câncer de mama?
9: Em mama nós temos dois tipos de prevenção: prevenção primária e prevenção secundária. Prevenção primária é você evitar que o fato aconteça. Então, um exemplo: tem uma mulher que fez uma biópsia, deu hiperplasia ductal atípica, que é uma lesão considerada pré-maligna, que não é câncer, mas poderia evoluir. Se você faz uma cirurgia que tira toda a glândula mamária, você está fazendo uma prevenção. Se você usa uma droga que tem efeitos colaterais, mas geralmente evita o câncer de mama, você também está fazendo a prevenção primária. Agora, prevenção secundária é o que nós chamamos de diagnóstico precoce. Diagnóstico precoce é você fazer o diagnóstico numa fase bem inicial, principalmente fazer o diagnóstico numa fase que o tumor não é palpável. Eu, que tenho muita experiência de palpar mama, eu só consigo palpar nódulos de 1 centímetro, 1,5 centímetros. Menos que isso, geralmente eu não consigo palpar. Então, o que acontece? Eu peço uma mamografia, de acordo com a idade da paciente, peço uma ultrassonografia e vou avaliar. Muitas vezes já descobri muitos cânceres, às vezes aparecem só as microscações, e a gente vai investigar e descobre cânceres iniciais. Então, prevenção, que todo mundo fala aí, inclusive os presidenciáveis aí falam todavia, fala errado. A prevenção é evitar que o fato aconteça.
8: E a partir de que idade e de quanto em quanto tempo a mulher deve fazer a mamografia?
9: Nós consideramos aí, pela lei brasileira, a partir dos 40 anos ela faz uma mamografia a cada 2 anos. Tem direito. Agora, se o médico encontrar alguma alteração, eu já pedi mamografia em paciente muito mais jovem e descobri tumores. Então, de acordo com a clínica, né? Você tem que ter a clínica para você avaliar que aquela paciente mais jovem tem que fazer uma mamografia, né? Então, do ponto de vista de rastreamento, que a gente chama, né? De rastreamento do câncer, se faz a mamografia a partir dos 40 anos. Eu, pessoalmente, eu acho que se gasta muito dinheiro com mamografia em pacientes jovens que vão descobrir poucos cânceres. E muita gente com mais de 50 anos que precisa fazer uma mamografia pelo menos uma vez por ano, elas não fazem porque não tem acesso à mamografia. Então, existem outros métodos de diagnóstico que para ser usada aonde não tem mamógrafo, aonde não tem médico, que são coisas às vezes mais simples. E que muitas vezes o governo não quer fazer porque são métodos ainda em estudo e tudo mais, né? Mas na nossa experiência de mais de 40 anos lidando com, principalmente com câncer de mama, E nós já vimos de tudo, né? Já vi que diagnóstico precoce, já vi paciente grávida que pediram uma mamografia e tinha uma alteração lá, paciente de 18 anos, que eu pessoalmente não iria pedir nunca mamografia, e tinha um câncer, né? Então operamos, inclusive no período da gravidez, tem que ter um certo cuidado, né? Então a coisa é bem complexa, né?
8: Doutor, pra gente encerrar a entrevista, quais seus conselhos para a nossa ouvinte, a Paula, em relação ao lipoma e os microcistos?
9: O lipoma dela, se ele tiver, por exemplo, 2-3 centímetros ou 4 centímetros mesmo, e não está causando nenhum problema estético, não está causando dor nem nada, às vezes pelo fato, a dor dela é mais psicológica, né? Ah, tem um caroço aqui, aí fica apertando o caroço, acaba ficando dolorido. Se você tem um tumor relativamente pequeno, não fazia nada. Faz uma punção, vê lipoma, só célula de pós, não faz nada. Se vier mesmo adenolipoma, que vem células mamárias junto e mais a gordura, também não faz nada. Os microcistos não fazem nada, nada, nada, nada. Existem tratamentos aí com vitamina A, vitamina E, então isso pode ser feito, mas não vai prevenir de maneira nenhuma o câncer de mama. Ela, de rotina, fazer seu autoexame todo mês, principalmente depois da menstruação, uns 10 dias depois, aprender a conhecer suas mamas. Segundo lugar, o médico pode orientá-la como fazer esse autoexame, a paciente deitada, a mama esquerda é examinada pela mão direita, então tem uma série de procedimentos. Segundo lugar, ela vai no médico, no ginecologista, que exija que tenha suas mamas examinadas e fazer uma mamografia, ela que tem mais de 45 anos, uma mamografia anual. E pode fazer uma ecografia para diferenciar esses nódulos e se é cístico, se é sólido. Microcisto não se faz nada.
8: Tá joia, doutor. Muito obrigada pela sua participação, viu? Muito obrigada, viu? Você acabou de ouvir o programa Pergunte ao Doutor. Hoje conversamos com o Dr. José Antônio Ribeiro Filho, que é mastologista do Hospital de Base e ex-presidente da Associação Brasileira de Mastologia da Secretaria de Saúde do Distrito Federal. 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
1: Acabamos de apresentar Pergunte ao Doutor. 10 horas e 55 minutos. 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

Estamos de volta aqui no Central Esportivo para mais uma participação hoje, sexta-feira, 11 de setembro de 2026. De volta com mais informações do esporte. Final de semana teremos a 27ª rodada da Série A do Campeonato Brasileiro.

Campeonato Brasileiro, a 27ª, e começa logo mais às 21h no Couto Pereira, com Curitiba e Atlético Paranaense. No sábado, 16h, na Arena MRV, teremos Atlético Mineiro e Fluminense. No mesmo horário, na Arena Grêmio, o Grêmio recebe a equipe do Vasco. 17h, na Arena Condá, em Chapecoense e Internacional. 18h30, no Nubank Park, teremos o clássico Palmeiras e São Paulo. 20h30, no Nilton Santos, tem Botafogo e Bragantino. 21h, na Vila Belmiro, tem Santos e Cruzeiro. No domingo, 16h, no Maião, tem Mirassol e Vitória. 17h30, no Maracanã, tem Flamengo e Corinthians, e mais um clássico da rodada. A rodada se fecha na segunda-feira, às 20h, na Arena Fonte Nova, com Bahia e Clube do Remo. Da sala de redação, Manuel Silva, aqui no Central Esportivo.

0: 11:03.
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3: A gente começa o Agenda do Rádio hoje, 11 de setembro, lembrando que hoje foi sancionada a Lei de Defesa do Direito do Consumidor, só que no ano de 1990. Hoje é o Dia Nacional do Bioma Cerrado e Dia do Árbitro Esportivo. O Bioma Cerrado é o segundo maior bioma do Brasil e berço das águas brasileiras, por conter importantes nascentes como a do Rio São Francisco. Aniversário, Brian Russell de Palma, produtor e roteirista cinematográfico americano, nasceu em 1970. Pepita Rodrigues, atriz espanhola, e Bismarck, ex-jogador de futebol, nasceu em 1969. O Ricardo Rocha, também ex-jogador de futebol, tá apagando as velinhas hoje. Parabéns, mil felicidades. Em 1928, acontecia a fundação dos municípios de Custódia, Arco Verde, Carpina, Lagoa de Itaenga e outros em Pernambuco. Olha, em 2001, a gente lembra que, lamentavelmente, os ataques de 11 de setembro, uma série de ataques suicidas coordenados, matando 2.996 pessoas, usando 4 aviões sequestrados por 19 membros da Al-Qaeda. 2 aviões caíram no World Trade Center, em Nova York. Um terceiro caiu no Pentágono, no condado de Arlington, na Virgínia, e um quarto em um campo perto da Pensilvânia. A gente fica por aqui com mais um

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A gente vai tocar aí agora, porque o Wilson Meirelles chegou na melhor programação pra tocar sucesso, pra tocar música boa. E aí, você onde quer que esteja acompanhando a gente nesse exato momento, já sabe, né? Wilson Meirelles chegou, melhor do sucesso, lançamento, exclusividade aqui na sua sintonia. Então aumente o seu volume, a partir de agora você também participa junto com a gente pra nossa programação ficar ainda melhor. Vamos que vamos, programa Rádio Escuta.

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0: Eric Land, Pelantra e meio participação, ele Natanzinho Lima.
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1: O dia 15 de setembro comemora-se no Brasil o Dia do Cliente. A data surgiu de uma proposta com caráter promocional em 2003 no estado do Rio Grande do Sul. Hoje, o Dia do Cliente é comemorado anualmente em todo o Brasil. O Dia do Cliente é uma oportunidade para o consumidor aproveitar promoções com descontos especiais e também ganhar muitos brindes como agradecimento à sua fidelidade.
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3: De volta e pra falar que Pedro Sampaio faz show no Maracanã, hein? Pedro Sampaio ganhou um destaque de compromissos que entram para a história da carreira. O DJ e produtor brasileiro será uma das atrações do show do intervalo do NFL Rio Game, marcado para o próximo dia 27 de setembro no Maracanã. Pedro divide o palco com o astro internacional Rick Martin em uma apresentação que promete levar o funk e a música eletrônica brasileira para uma audiência ainda maior. E o momento é especial para o cantor justamente por acontecer no Rio de Janeiro, cidade onde nasceu e onde cresceu, acompanhando grandes eventos no próprio Maracanã. Fique ligado, amanhã eu trago mais notícias do mundo da música. Até lá, tchau.
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4: O melhor do sucesso, o melhor da boa música, você sabe, na melhor sintonia com os melhores ouvintes do Brasil, né? Ligado junto com a gente, onde quer que você esteja acompanhando, aquele fortíssimo abraço. Mas ó, tem que mandar mensagem, que é pro Wilson Meirelles saber onde é que você está. Ô Wilson, estou vindo aqui pela rádio tal, fulana de tal, pela cidade tal, ou ouvindo através de tal coisa, né? Tem que informar pra gente. Informe aí, mande sua mensagem que é

0: Mano, da onde você tirou esse papagaio aí, velho?
1: Pai, eu sei não, achei que ia ficar massa, mas ele acabou cagando em mim tudo.
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2: 11 horas e 38 minutos.
3: 87.
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sobre maternidade. Mais uma vez isso. A atriz Tamara Filippo se pronunciou após uma declaração antiga sobre maternidade voltar a viralizar nas redes sociais. Na ocasião, ela afirmou não gostar da função de ser mãe, o que gerou críticas de influenciadoras. Ao tomar conhecimento da repercussão, a atriz reagiu inicialmente com ironia e demonstrou estar cansada de ter falas antigas resgatadas. Depois, Tamara decidiu explicar o contexto da declaração e afirmou que considera importante falar abertamente sobre os desafios da maternidade. Essas falas que voltam o tempo inteiro e viralizam, o que me cura, me desestressa, é que abrir caminho para outras mulheres poderem falar também, validarem o que sentem, abre a cabeça, expande os pensamentos, afirmou a Tamara. A atriz também reforçou que a sua declaração não significa falta de dedicação às filhas. Vou dar um exemplo rapidinho aqui. Eu morro pelas minhas filhas. Eu me coloco na frente de um tanque de guerra. Mas eu não gosto de estar na cozinha fazendo comida, entendeu? Não gosto de acordar cedo, mas acordo. E acordo há 17 anos quando preciso para estar a serviço delas. Entendeu? Explicou a Tamara Filippo. Opa! De novo esse assunto, não? Quer mais? Eu fofoco muito aqui. Já volto, tá?

Sou Meirelles e o programa Let's Go, Let's Go. Não é o programa Let's Go, não. É o programa Rádio Escuta na sua rádio, rádio, rádio sensacional. A rádio que é sucesso e toca o que você gosta de ouvir na melhor sintonia. E aí, vamos seguindo? Wilson Meirelles e o programa Rádio

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0: 12:54.
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6: Já de volta, Ciro de Luca. Bons amigos.

0: Interrompemos nossa programação para o horário reservado à propaganda eleitoral gratuita. Em 10 minutos, voltaremos com nossa programação.
1: O Roquete Pinto, 94.

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10: Meio-dia e 25 minutos.
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0: Olá, Brasil, está no ar o Central de Notícias e vamos aos destaques desta hora. Bancários da Caixa Econômica Federal e do Banco do Brasil entraram em greve por tempo indeterminado a partir desta quinta-feira 10. Na Caixa, a greve é nacional. No Banco do Brasil, apenas parte dos trabalhadores aderiu à paralisação. Os demais aceitaram o acordo da categoria. O Sindicato dos Bancários assinou convenção coletiva de trabalho na última quarta-feira 9, garantindo reajuste salarial acima da inflação para cerca de 500 mil bancários. O mesmo percentual será aplicado nos benefícios de Vale Alimentação, Vale Refeição e Auxílio Creche. Haverá ainda participação nos lucros e resultados. O impasse entre os trabalhadores e os dois bancos públicos está ligado ao custeio do plano de saúde. E a Petrobras suspendeu o reajuste de 19 centavos por litro da gasolina após o governo aumentar subsídios de 44 centavos para 63 centavos por litro, mas aguarda definições da nova medida provisória que aumentou o subsídio sobre o diesel em um real por litro. O Central de Notícias volta a qualquer momento ou em edição especial.
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3: da Aline Dias. Gente, a gente começa o Agenda do Rádio hoje, 11 de setembro, lembrando que hoje foi sancionada a Lei de Defesa do Direito do Consumidor, só que no ano de 1990. Hoje é o Dia Nacional do Bioma Cerrado e Dia do Árbitro Esportivo. O Bioma Cerrado é o segundo maior bioma do Brasil e berço das águas brasileiras, por conter importantes nascentes como a do Rio São Francisco. Hoje fazem aniversário Brian Russell, de Palma, produtor e roteirista cinematográfico americano. Nasceu em 1970, Pepita Rodrigues, atriz espanhola, e Bismarck, ex-jogador de futebol, nasceu em 1969. O Ricardo Rocha, também ex-jogador de futebol, tá apagando as velhinhas hoje. Parabéns, mil felicidades. Em 1928, acontecia a fundação dos municípios de Custódia, Arco Verde, Carpina, Lagoa de Itaenga e outros em Pernambuco. Olha, em 2001, a gente lembra que, lamentavelmente, os ataques de 11 de setembro, uma série de ataques suicidas coordenados, matando 2.996 pessoas, usando 4 aviões sequestrados por 19 membros da Al-Qaeda. 2 aviões caíram no World Trade Center, em Nova York. O terceiro caiu no Pentágono, no condado de Arlington, na Virgínia, e um quarto em um campo perto da Pensilvânia. A gente fica por aqui com mais um Agenda do Rádio para você e amanhã tem mais. Até lá!
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refletir? Pode parecer uma coisa antiga, mas flores são sempre atuais. Quem não gosta de receber flores? As mulheres particularmente gostam. E um buquê de flores, acompanhado de um bilhete, à primeira vista poderia ser apenas uma declaração de amor de alguém para alguém. Não para Ivy Mena. Para ela, Ivy, o gesto ganhou outra dimensão quando ela descobriu a identidade do remetente. Vejam vocês quem era o remetente. Um rapaz de 18 anos, detalhe, filho de uma amiga próxima que ela conhece há cerca de 20 anos. Portanto, ela viu esse menino crescer. E esse menino, enfim.

0: Ele começou a ter uma admiração, um amor, não sei se platônico, mas é a ponto de ele se manifestar como antigamente, um buquê de flores e um bilhete. Mas você acha que isso deu bom? Não, né? Isso deu ruim. O episódio, segundo a influenciadora, acabou provocando, entre outras coisas, o rompimento da amizade entre a mãe e a amiga, que, repito, já existia há mais de 20 anos. E trouxe à tona um conflito envolvendo a declaração do jovem e o julgamento da mãe dele em relação ao trabalho de Ive. Porque, como se não bastasse, Ive trabalha com hard films. E o que são hard films? Filmes de conteúdo adulto. E o que são filmes de conteúdo adulto? São filmes de sacanagem. E aí? E aí, você, como mãe, aceitaria esse amor independente de Ive ser uma porno star? Você aceitaria essa relação do seu filho com a sua melhor amiga? Ela tem quantos anos? Aqui não tá explícito, né? Quantos anos ela tem? Ela tem mais, pô, mais de 60 a mais e ainda tá fazendo sacanagem? Quer dizer, sacanagem pode fazer com 80, mas eu tô dizendo filme. Meu Deus, a mulher tá com 60 anos e mais, mas assim com umas labaredas, uma coisa tremenda, eu acho que é isso. Então a mulher tem mais de 60, fazendo ainda personagem, ela faz a mocinha, hein, ô Lelê? Ela faz a mocinha, ela faz a Rapunzel, a Cinderela, o que que ela faz? Bom, sinceramente eu ainda não vi nenhum filme de Ive Mena, mas tenho até curiosidade de ver, para saber qual é, né, a sua performance, porque eu me lembro de Rita Cadillac. Rita Cadillac, quando participou de um filme com o Frota, em determinado momento, num Mercury Vermelho, eu descobri o talento de Rita Cadillac. É uma atriz dramática. Rita chorava, mas chorava copiosamente naquela cena com o Frota. Eu digo, meu Deus do céu, como é que essa criatura chora? Isso é veia dramática. Não, tempos depois eu soube que não era bem veia dramática. Era outra coisa que a fez chorar. É uma coisa de louco, né? Essas coisas. Então, mas voltando aqui, que eu acho que eu me perdi um pouco. Mas voltando então, as amigas de 20 anos rompidas, canceladas. E você? E você? Já entendeu tudo, né? Você aceitaria um romance desse?
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0: Olha, o trabalho de Ive Mena, the queen não, the queen of porn star, a rainha do filme adulto. Você acha que esse trabalho com esse conteúdo pesado deveria entrar na discussão envolvendo o jovem e a sexagenária?

0: dançando, todos, o corpo de baile cada vez maior, hein? Impressionante, fora no estúdio, tem gente até esperando o elevador, que entra no clima, na vibe desse programa, e antes do elevador chegar, dá uma pinta miserável. Que coisa, meu Deus, pintoso, hein? Pintoso, nosso Thiago Castro esperando o elevador e dançando freneticamente. Mas é isso, é a alegria contagiante.
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0: Não, deixa eu atualizar, porque esse programa é chiquérrimo. Ele tem uma correspondente internacional que ouve esse programa direto de Londres. É a nossa Kátia Reis. A Kátia não perde. Ali perto da Westminster, ali do Sândia, ela não perde o nosso programa. É a nossa correspondente internacional de Londres. Ela é o que sua, hein, o Gustavo Santiago?
2: Considero ela como tia, mas ela é mãe da esposa. É mãe.
0: E...
2: calma aí, que eu fiz confusão.
0: Confusão, isso aí.
2: A minha tia. É esposa do sobrinho dela.
0: Entendi. Nada.
2: É, nada. Fiz confusão.
0: Esquece. É uma salada de fruta familiar.
2: É da parentada.
0: Mas olha aqui, é da parentada. Kátia Reis, muito obrigado você aí, né, ouvindo o nosso programa direto de Londres.
2: É isso.
0: Muito bem. Vamos atualizar a notícia?
2: Vamos.
0: Caminhão roubar. Ué, você me disse que era uma outra coisa, que era um cara.
2: Hoje são duas.
0: Ah, são duas?
2: Hoje são duas.
0: E aí, que beleza.
2: O Rio de Janeiro tá pegando fogo hoje.
0: Tá pegando fogo. É labareda de fogo, Marco, não precisa botar vinheta não. Entendeu? É, caminhão roubado é recuperado em Duque de Caxias. E aí?
2: É isso, Canazio. Policiais militares recuperaram hoje um caminhão frigorífico roubado em Duque de Caxias, na Baixada. O motorista e um ajudante que estavam no veículo foram mantidos como reféns pelos criminosos. Após receberem a informação sobre o roubo, o ocorrido ali nas proximidades da Vila Operária, os policiais intensificaram as buscas na região e aí os criminosos perceberam a aproximação dos policiais e fugiram. Abandonaram o caminhão e também a carga frigorífica avaliada em 29 mil reais. O caso foi registrado na delegacia de Caxias e depois encaminhado para a delegacia de roubos e furtos de carga da Baixada Fluminense.
0: Muito que bem, e agora a segunda atualização é um vendedor de sopa, coitado. Meu Deus do céu, você tá vendendo a sua sopa, né? Defendendo o pão, como se vende quentinho, o cara vendia sopa, tá vendendo sopa. E foi atropelado e morto por uma motorista alcoolizada. Quer dizer, eu tô dizendo a você que não existe mais responsabilidade nenhuma, é pomba rolou, aperta-se o C e vamos que vamos. Quem foi esse vendedor de sopa, coitado?
2: É o Hugo Souza Fialho, de 27 anos. Ele está sendo velado nesse momento no cemitério Memorial do Rio, em Cordovil, na zona norte da cidade. Segundo informações, Hugo foi atingido por um carro no dia 27 de agosto, ali na rua Oliveira Álvares, em Irajá, na zona norte. Uma câmera de segurança registrou o momento do atropelamento. Nas imagens, Hugo aparece empurrando o trailer de sopas que vendia quando um carro vira na rua em alta velocidade e atinge o vendedor e também o trailer. O corpo de bombeiros chegou a ser acionado, ele foi encaminhado para o Hospital Getúlio Vargas na Penha, ficou duas semanas internado, mas não resistiu e faleceu ontem, infelizmente, e vai ser enterrado às 5:30 da tarde de hoje.
0: Um trabalhador vítima de uma irresponsável. Quer dizer, a minha solidariedade aos familiares desse vendedor de... como é o nome dele?
2: Hugo.
0: Hugo. Aos familiares do Hugo.
2: Hugo Souza.
0: Que tava trabalhando, gente. Ganhando pão de cada dia, no caso, vendendo a sua sopinha. E aí, de repente, vem uma desvairada e alcoolizada e faz isso. E o que que aconteceu com essa mulher? O que que vai acontecer com essa mulher? Vai responder o quê?
2: Ainda tá sendo procurada.
0: Ainda por cima, covarde. Saiu, porra, do local, fugiu. Ah, não, eu tinha medo de ser espancada. Ser espancada nada, você é covarde, irresponsável. Obrigado a você e diga a sua tia que eu fiquei muito honrado com a sua audiência londrina.
2: Muito obrigado.
0: De nada.
2: Até amanhã.
0: Até amanhã.

0: Dia do Cliente é comemorado no dia 15 de setembro no Brasil. A data homenageia os clientes com o objetivo de estreitar as relações entre o comércio e o consumidor. Além de agradecer o cliente, muitas empresas, nessa data, realizam grandes promoções com descontos especiais e também distribuem brindes. Segundo relatos, o Dia do Cliente foi comemorado pela primeira vez em 2003, no estado do Rio Grande do Sul. A criação foi de um especialista em marketing e recursos humanos.
1: E as últimas da hora. Muito boa tarde, José Fabiano.
2: Boa tarde, Canásio, tudo bem?
1: Tudo tranquilo, notícias.
2: 5 pessoas são denunciadas pelo espancamento e morte de ciclista em Copacabana.
3: O Ministério Público do Rio denunciou 5 pessoas pelo homicídio qualificado de Cláudio Rafael Landeiro Moreira, de 37 anos. A vítima foi espancada até a morte no dia 12 de agosto em Copacabana, na zona sul do Rio, depois de ser acusada injustamente de furtar uma bicicleta que, segundo a investigação, pertencia à própria irmã. Segundo a denúncia, Davi Santos Machado, Jorge Luiz Ricardo Dias, Felipe Eduardo dos Santos Silva, Ailton José da Silva e o Wellington Luiz Santos de Souza agrediram Cláudio com pauladas, socos e chutes durante um longo período. Mesmo depois de cair no chão e já não oferecer resistência, a vítima continuou sendo espancada. Os 5 foram denunciados por homicídio qualificado por motivo fútil, emprego de meio cruel e uso de recurso que dificultou ou impossibilitou a defesa da vítima. O Ministério Público também pediu a prisão preventiva dos acusados, destacando a gravidade do crime e a periculosidade dos denunciados. Dos 5, o Wellington Luiz Santos de Souza é o único que está foragido. Segundo as investigações, imagens de câmeras de segurança mostram o Wellington saindo de um carro e indo até o local do crime, onde Cláudio Rafael já estava caído no chão. Após ouvir dos agressores que a vítima era um ladrão, o Wellington teria dado um chute na cabeça de Cláudio Rafael e afirmado que, abre aspas, ladrão tinha mesmo que morrer, fecha aspas. Outras 8 pessoas foram indiciadas pela Polícia Civil por crimes de menor potencial ofensivo, como omissão de socorro, lesão e exercício irregular da profissão de segurança. Estes casos serão investigados separadamente.
2: Rio de Janeiro realiza transplante inédito no estado.
4: O estado do Rio de Janeiro realizou o primeiro transplante de intestino de sua história. A cirurgia foi feita em uma paciente de 40 anos no Hospital Adventista Silvestre, no Cosme Velho, zona sul do Rio. Única unidade habilitada pelo SUS para este tipo de procedimento no estado. A equipe do programa RJ Transplantes da Secretaria Estadual de Saúde captou os intestinos grosso e delgado de um doador. O transplante é indicado para casos graves de falência intestinal e amplia as opções de tratamento dentro do próprio estado. Vale lembrar que o Rio é o segundo estado do país em autorização familiar para doação de órgãos. Mesmo assim, a recusa chega a 38% neste ano.
2: Agora na Rua Santa Luzia, no centro do Rio, céu nublado. Temperatura de 25 graus.
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5: Meio-dia e 47 minutos.

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1: 11 de setembro de 2026. Operação da PF mira Mário Frias e Dark Horse. Governo anuncia pacote de 7 bilhões de reais para combustíveis. 6 filmes disputam vaga do Brasil no Oscar 2027. Anvisa amplia indicações de medicamento contra câncer de mama agressivo. Eu sou Ailton Moreno e o Rádio Notícias está no ar.
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0: Polícia Federal deflagrou nesta quinta-feira 10 a Operação Make Up e cumpriu 49 mandados de busca e apreensão em São Paulo, Rio de Janeiro, Ceará e Distrito Federal. O deputado Mário Frias, do PL de São Paulo, roteirista e produtor executivo do filme sobre Jair Bolsonaro, está entre os alvos. A PF investiga se recursos de emendas parlamentares destinados a entidades ligadas à produtora do filme foram desviados. Os investigados também identificaram R$645.400 em transferências diretas de Frias à produtora em menos de 2 meses e considera o valor incompatível com os rendimentos do parlamentar. A PF ainda apura se R$750.000 recebidos pela produtora tiveram origem em verba pública, mas afirma que esse vínculo não está comprovado. O ministro Flávio Dino, do STF, proibiu Frias de deixar o país. O governo federal anunciou novas medidas para conter a alta dos combustíveis, com impacto estimado em R$7 bilhões por mês. O pacote reduz em 63 centavos por litro os tributos federais sobre a gasolina e zera temporariamente a cobrança sobre o etanol hidratado, com redução de 19 centavos por litro. Para o diesel, uma medida provisória autoriza nova subvenção de R$1 por litro a produtores e importadores. O governo afirma que as medidas são temporárias e buscam amortecer os efeitos da alta internacional do petróleo provocada pelo conflito no Oriente Médio.
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0: 7:00 O banqueiro Daniel Vorcaro afirmou em uma proposta de delação premiada que ACM Neto e Antônio Rueda, dirigentes do União Brasil, teriam direito a comissões de 10% sobre valores investidos no Banco Master, por fundos de previdência e outras instituições públicas. Segundo Vorcaro, os aportes teriam chegado a cerca de R$2 bilhões, o que poderia representar até R$200 milhões em comissões. O documento, porém, não informa quanto teria sido efetivamente pago.

0: A proposta de delação foi rejeitada pela Polícia Federal e pela Procuradoria-Geral da República e não foi homologada. A ACM Neto classificou as acusações como falsas e Rueda negou irregularidades, afirmando que os contratos de seu escritório eram lícitos e envolviam serviços efetivamente prestados. A Academia Brasileira de Cinema anunciou os 6 filmes pré-selecionados para representar o Brasil no Oscar 2027. Estão na disputa A Natureza das Coisas Invisíveis, A Fabulosa Máquina do Tempo, Feito Pipa, Nosso Segredo, Vicentina Pede Desculpas e 100 Dias. O filme escolhido para buscar uma vaga na categoria de Melhor Filme Internacional será anunciado no dia 16 de setembro. Neste ano, uma nova regra também permite a classificação por meio de prêmios específicos em festivais internacionais. Vicentina Pede Desculpas, de Gabriel Martins, participa de prêmio no Festival de Toronto e, se vencer, poderá se qualificar diretamente para a disputa.
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0: 6 aprova novas indicações de medicamento contra câncer de mama. Quem traz mais detalhes é o Sama Elgauri.
2: A Anvisa, Agência Nacional de Vigilância Sanitária, aprovou novas indicações terapêuticas para o medicamento Trodelvy. O remédio é usado no tratamento de pacientes adultos com câncer de mama triplo negativo. Esse é um tipo agressivo do tumor, com um limitado número de opções terapêuticas e menores chances de recuperação. Segundo a Anvisa, quando o câncer de mama triplo negativo já está avançado e não pode ser retirado por cirurgia ou se espalhou para outras partes do corpo, a doença tende a evoluir rapidamente e tem alta taxa de mortalidade. De acordo com a agência, nesses casos, há necessidade de medicamentos mais eficazes nas fases iniciais do tratamento. E o Trodelvy age se ligando a uma proteína na superfície das células cancerígenas para liberar uma medicação da quimioterapia diretamente nelas. Em Brasília, Osama Elgauri.
0: O Brasil registrou 7.300.000 pedidos de primeira habilitação entre janeiro e agosto deste ano, alta de 216% em relação ao mesmo período de 2025. O crescimento ocorre após as novas regras da CNH, que acabaram com a obrigatoriedade de realizar todo o processo em autoescolas. Nos primeiros 8 meses do ano, mais de 2 milhões de novos condutores foram habilitados. Segundo o Ministério dos Transportes, o tempo para conseguir o documento caiu cerca de 30%. E a economia gerada aos candidatos chega a quase 10 milhões de reais. Apesar das mudanças, 86,8% dos cursos práticos ainda são realizados por autoescolas, enquanto 13,2% são ministrados por instrutores autônomos.
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3: Então é isso, a história da duas amigas, 20 anos, uma delas tem um filho, 18, se apaixona pela amiga e aí manda flores, cartãozinho, dizer eu te amo. Por quê? Porque independente desse sentimento, ele acompanha as produções adultas dessa mulher, que tem mais de 60 anos, e expõe seu corpo de forma lacinante, de forma voluptuosa, e o rapaz está assim absolutamente de quatro. Aí a mãe rompeu, brigou com ela, imagina uma baixaria, com uma amizade de 20 anos, mas olha, uma treta sem tamanho, tá? Um climaço. Bom, e você? Você terminaria uma amizade de 20 anos sabendo que seu filho estaria apaixonado pela sua melhor amiga? E principalmente pelo fato de você também tomar conhecimento de que ela fazia esses conteúdos, essas coisas, enfim, que aquela Uraque faz, e todo mundo, aquela a Grace Ann também faz, tá todo mundo fazendo, daqui a pouco eu vou fazer também. Vou ver se eu ganho, dá dinheiro, né? Ah, vou fazer. Não sei se vai dar conta, mas vou tentar. Mas então vamos ouvir aqui, vamos lá.
4: Boa tarde, Canásio. Olha, na verdade, primeiro lugar, para amor não tem idade.
3: Lindo.
4: Segundo, Se ele faz conteúdo adulto, vídeos, conteúdo adulto, e se ele se apaixonou pela mulher e a mulher por ele, se eles estão juntos ou não, isso aí cabe aos dois. Eu, como pai, e acho que como a mãe, não tem que se meter. Eu acho que o que importa é a felicidade deles. Porque, falo pra você, existem muitos filmes adultos aí. Você acha que a maioria desses atores que fazem filme pornô não são casados? Com certeza sim. Mas é uma profissão. Cláudio Guedes, Recomendador Soares.
3: O Guedes, ele diz que... Mas não é ele que produz, é ela, viu, o Paulo Guedes, Cláudio Guedes. Eu me lembro dessa fase de Brasileirinhas, eu me lembro de 00 Frota e a Pistola de Ouro. Foi assim foi um Ghost, um Ghostbuster. Um Ghost, uma coisa de louco, Ghostbuster. Como é que, não é bosta, é Ghostbuster, como é que chama o negócio? Blockbuster, quase que saiu Blockbuster, não, é Blockbuster. Era um Blockbuster, entendeu? Era uma coisa de louco. E o Frota ganhou muito dinheiro fazendo esses filmes, né? Então, o Cláudio diz que vida que segue, vamos lá.
5: Você acha que adianta a gente não querer proibir? Se eles são tão independentes hoje em dia, o jovem não quer mais conselho de mãe quando eles querem viver uma aventura, viu? Ou Canazzo. Então, eu não me ligaria não, deixava, e depois com certeza ele ia cair na real, ouviu? Então eu deixaria assim, deixa pra lá, deixa eles viver o que ele quer viver, entendeu? Porque depois ele ia me culpar por alguma coisa, eu deixaria assim, sem problema nenhum, sabendo que depois ele iria fazer uma reflexão e entender que não tem nada a ver.
3: Pois é, ela não falou da amiga, né? Se ela continuaria a amizade, né? Muito bem, mais um.
6: Canazzo, boa tarde, me chamo Antônio Carlos, tenho 60 anos. Quando eu estava com 55 anos, eu conheci uma mulher, ela tinha 75 anos.
3: E?
6: Ficamos 6 meses juntos. Mas eu vou falar pra você, eu só fiquei 6 meses que eu não aguentei não. Ela queria 3 vezes por semana, eu ainda tomava um remedinho. Eu fui correndo, correndo, correndo, e consegui me levar dela. Moro em Caxias e ela foi morar em São Paulo. Eu não aguentei. Ela 20 anos mais velha do que eu. Infelizmente, eu sou sincero, ela demorava muito a ficar lubrificada. Desculpa falar isso, aí eu meti o pé.
3: Meu Deus do céu, com essa voz a mulher ficou completamente ensandecida. Essa voz é uma voz penetrante, uma coisa de louco. É uma voz penetrante. E outra coisa, precisa tomar aquele intersexo, aquele negócio que a gente anunciou aqui, porque ela, coitada, queria 3 vezes por semana, não 3 vezes por dia, ele não aguentava. Tá bem não, tá bem não, tem que tomar um estímulo aí, uma coisa aí, um revigorante, entendeu? Porque, e com essa voz, a mulher deve ter ficado completamente, uma voz que entra em todos os poros, uma coisa de louco. Mas o Antônio, faço votos que você melhora a sua performance da próxima. Ele fugiu para São Paulo, você vê que traumatizou o homem. O homem ficou horrorizado. É uma tarada, insaciável. Vamos lá, mais uma.
7: Boa tarde, meu amigo. Aqui é Doval, de São Gonçalo, Tribobó. Eu estou ouvindo seu programa aqui com relação a esse quadro aí que você apresentou agora aí das opiniões do público, sim, né? Sim, com o adolescente,
3: vai direto.
7: O jovem
3: vai.
7: Se apaixonou pela melhor amiga da mãe que faz conteúdo adulto. Me fez lembrar quando eu era mais novo, rapaz. Me amarrava aí, sai com minha avó para as vendas, que minha avó vendia roupas do Ceará. Ela era cearense, nordestina.
3: Sim.
7: Muito batalhadora, minha avó. Aí eu era pequena, devia ter uns 10 anos.
3: Sim.
7: Aí, por conta disso, né? As mulheres que compravam as roupas com ela, às vezes roupas um pouco íntimas, aí se trocava na minha frente.
3: Que
7: pô,
3: isso?
7: Eu adorava. Eu ficava vendo aquilo e quando chegava em casa eu ia correndo pro banheiro, né?
3: Por favor.
7: Pra poder aliviar um pouco, né? A testosterona.
3: Me poupe de detalhes sórdidos, né, meu irmão? Que coisa também, mas essa avó também tinha que tomar mais cuidado.

é um, alguém que tá até querendo entrar também aqui na, na saudade. Calma aí, meu irmão, calma aí. Mas info, e depois você conta. Mas aí foi assim uma dupla de cantores formada assim com muito carinho, anos 60, né? É, Lilian morreu em 2025, aos 76 anos, é, em decorrência de um tumor agressivo na pelve. E o Leno faleceu no dia 8 de dezembro de 22, também vítima de um câncer. Leno e Lilian, pobre menina, não.

que maravilha, ela encontrou um príncipe. Aí, coitada, essa menina era uma menina completamente marginalizada. Coitada, vivia sozinha num barraco. Onde estavam seus pais, sua família? Coitada. Mas isso foi um grande sucesso. Um grande sucesso. Hoje essa menina já é vovó, né? E já tá numa... Ela ascendeu socialmente e tá vivendo muito bem. Muito bem. Lelê, inclusive, me mandou notícias dizendo que ela também tá no OnlyFans. Então, você vê, né? Tá todo mundo indo pra lá. Eu acho que eu também tô tomando a direção.

galera chegando no Central Esportivo hoje, sexta-feira, 11 de setembro de 2026. É hora de informações do esporte. Flamengo vence Del Valle na altitude e abre vantagem nas quartas de final da Libertadores. Ontem também tivemos três jogos pela Série B do Campeonato Brasileiro.

noite de quinta-feira foi de jogos pela Libertadores e Série B do Campeonato Brasileiro. Pela Copa Libertadores, o atual campeão Flamengo abriu vantagem importante na briga por uma vaga na semifinal do torneio, na altitude de Quito, a 2.850 metros do nível do mar. O rubro-negro carioca abriu as quartas de final com vitória por 2-0 sobre o Independiente del Valle. Bruno Henrique e Léo Pereira marcaram os gols da noite. O Flamengo volta a campo às 17:30 de domingo no Maracanã para enfrentar o Corinthians pelo Campeonato Brasileiro. A partida de volta contra o Independiente del Valle será na próxima quinta-feira, 21:30, também no Maracanã. O Flamengo joga pelo empate. Pela

0: A Série B do Campeonato Brasileiro. Ontem tivemos três jogos. No Clássico Goiano, deu Vila Nova 2-0 para cima do Goiás. O Vila Nova subiu para a terceira colocação com 47 pontos. Já o Goiás permanece na 13ª colocação com 36 pontos. No outro jogo de ontem pela Série B, o Londrina venceu São Bernardo fora de casa pelo placar de 2-1. O São Bernardo estacionou na 14ª posição. Com 35 pontos. O Londrina permanece em 18º, mas vai a 25 pontos e fica a 6 do Ceará, primeiro time fora da zona de rebaixamento. No outro jogo de ontem, o Sport venceu a Ponte Preta por 2-0 na Ilha do Retiro. Da sala de redação, Manuel Silva, aqui no Central Esportivo.
1: Setembro, data em que é celebrado o Dia do Radialista, pois no dia 21 de setembro comemora-se a criação da lei que fixava o salário base para esses profissionais em 1943, durante o governo de Getúlio Vargas. No entanto, a lei número 11.327, de 27 de julho de 2006, instituiu a nova data comemorativa no Brasil, 7 de novembro, uma homenagem ao compositor, músico e radialista Ari Barroso, que nasceu em 7 de novembro de 1903. Não importa a data, o que importa é comemorar o Dia do Radialista.
2: Conecta aqui. Olha aqui, pra encerrar, não dá tempo de eu contar a história de novo, não, mas a história tá aí, eu acho que todo mundo, né, tá com ela na cabeça. Vamos ouvir a última participação, vamos ouvir. Quem é? Peraí. Cadê ela? Foi?
3: Boa tarde, Canásio. Que é Adriana Simões, de Nilópolis. Olha, eu acho que essa mãe deve estar com inveja da amiga, só pode. Que não, com certeza não pode arrumar mais ninguém. Ela tem que deixar o filho dela ser feliz. Beijo, Nádio, te adoro.
2: A mulher tem, não perde a oportunidade de dar uma espinhada, uma alfinetada na outra, né? Impressionante. Mas é isso aí, isso aconteceu e eu acho que foi interessante, né? Agora, evidente que é uma história difícil na prática, na real, de ser digerida.
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2: Olha, durante um voo nos Estados Unidos, a comissária Monique Harris percebeu que uma mãe, muito cansada, havia adormecido com o seu bebê no colo. Quando a criança começou a escorregar, Monique, a comissária, rapidamente segurou o bebê e, percebendo o cansaço profundo da mãe, decidiu o quê? Ficar com o bebê por alguns minutos para que ela pudesse continuar relaxando, descansando. A mãe estava voltando para os Estados Unidos depois de dar à luz no exterior e enfrentava uma longuíssima viagem de volta para casa. Naquele momento, a comissária Monique ofereceu mais do que ajuda. Ela ofereceu cuidado, tranquilidade e alguns minutos de descanso para aquela mãe exausta. Um passageiro que presenciou a cena, John Frisch, fotografou esse momento, compartilhando-o, né, nas redes sociais. A foto recebeu milhares de curtidas. E a atitude de Monique foi muito, mas muito elogiada. E esse cuidado faz parte de quem ela é. A comissária contou que costuma escrever bilhetes de incentivo para os passageiros e, para aquela mãe, deixou uma mensagem dizendo que ela estava fazendo um bom trabalho, era forte e que estava cuidando bem do filho, demonstrando, sim, um grande gesto de amor.

de gentileza, empatia e cuidado podem fazer toda a diferença. Por isso, nosso tapete vermelho é todo seu, Monique.

nas mais incríveis situações, a gente pode demonstrar tudo isso, gente. Seja no avião, seja no carro, seja na rua, seja onde for, é estender a mão. Tá tão difícil hoje isso. Tá todo mundo fechando a mão e, consequentemente, fechando seus corações. Então, que esse exemplo dessa comissária que sentiu que ali ela poderia fazer a diferença, parabéns a ela. E que esse exemplo se dissemine, que, né, que percorra não só os ares, mas também aqui embaixo, nos mares, em todo o planeta, porque nós precisamos é de

0: porquê que nós temos agora, hein, Lelê? Vou me calar. Mas antes, eu de me calar por hoje. Beijo grande, obrigado pelo carinho, pela audiência, pela credibilidade. Amanhã nós estaremos de volta contando com você. Excelente final de tarde, juntos fazendo mais um programa Roberto Canásio.
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2: 1 hora e 14 minutos.

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1: 11 de setembro de 2026. Operação da PF mira Mário Frias e Dark Rossi. Governo anuncia pacote de 7 bilhões de reais para combustíveis. Eu sou Ailton Moreno e o Rádio Notícias está no ar.
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0: A Polícia Federal deflagrou nesta quinta-feira 10 a Operação Make Up e cumpriu 49 mandados de busca e apreensão em São Paulo, Rio de Janeiro, Ceará e Distrito Federal. O deputado Mário Frias, do PL de São Paulo, roteirista e produtor executivo do filme Dark Horse, sobre Jair Bolsonaro, está entre os alvos. A PF investiga se recursos de emendas parlamentares destinados a entidades ligadas à produtora do filme foram desviados. Os investigados também identificaram R$645.400 em transferências diretas de Frias à produtora em menos de 2 meses e considera o valor incompatível com os rendimentos do parlamentar. A PF ainda apura se R$750.000 recebidos pela produtora tiveram origem em verba pública, mas afirma que esse vínculo não está comprovado. O ministro Flávio Dino, do STF, proibiu Frias de deixar o país. O governo federal anunciou novas medidas para conter a alta dos combustíveis, com impacto estimado em R$7 bilhões por mês. O pacote reduz em 63 centavos por litro os tributos federais sobre a gasolina e zera temporariamente a cobrança sobre o etanol hidratado, com redução de 19 centavos por litro. Para o diesel, uma medida provisória autoriza nova subvenção de R$1 por litro a produtores e importadores. O governo afirma que as medidas são temporárias e buscam amortecer os efeitos da alta internacional do petróleo provocada pelo conflito no Oriente Médio.
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7: E finalmente chegou a sexta-feira e junto com ela mais uma edição do Conexão Nacional aqui na sua rádio preferida. Tudo bem por aí? Tudo certinho? Estamos de volta para mais uma edição do nosso programa nesta sexta-feira. Prazer, eu sou Eduardo Maidana, tô contigo aqui na programação e a gente se faz companhia por aqui nas próximas 2 horas, ou seja, são 120 minutos de música, informação e entretenimento. 11 de setembro de 2026 é o dia de número 254, né? Do calendário gregoriano. A gente ainda tem pela frente 111 dias antes de o ano terminar. Hoje é dia do Cerrado, também é dia do árbitro esportivo. Pois é. E a gente segue por aqui se fazendo companhia nas próximas horas com o Vini Soares, a Jane de Paula e o Joel Cabral. Nosso time 10 fazendo conexão junto comigo. Vem junto. 120 minutos. De alegria no ar. Aqui tem música boa, informação e alto astral, você ligado em todo o Brasil. Para começar tem Felipe e Rodrigo. Ignora.

chegando por aqui, meninos e meninas. Vamos fofocar? Minha mãe me ensinou a nunca depender de homem. Quem falou essa frase? Virgínia! A Virgínia Fonseca compartilhou detalhes da sua intimidade em um vídeo publicado nas redes sociais. A influenciadora falou sobre suas escolhas e a maneira como conduz a própria vida. Minha mãe me ensinou a nunca depender de homem. Então, eu já cresci com essa autonomia de que eu posso ser o que eu quiser. Falar o que eu quiser, até mesmo do meu prazer, disse ela. Virgínia também revelou ser adepta do uso de brinquedinhos para apimentar a vida sexual e contou que a fama pode render situações inusitadas, até mesmo durante uma ida ao sex shop. Tem uma amiga que é conhecida, já é um pouco famosa no Brasil. Ela falou assim: vou ali no sex shop. Ela foi e a atendente a reconheceu, contou Virgínia. Safadinha, hein? Quer mais? É, começamos apimentado hoje, né? Eu já volto, tá?

0: Luan Santana, Olho Marrom, pra você ouvir aqui no nosso Conexão Nacional, programa oficial da Música Boa. Excelente sexta-feira pra você, obrigado pela sua companhia, onde quer que você esteja, em casa, no trabalho, na academia, você que tá estudando, tá no trânsito, enfim, é um prazer ter você por aí, sempre muito bem ligado. Daqui a pouquinho tem muito mais música. Já já tem Simone Mendes pintando por aqui.
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3: O dia 15 de setembro comemora-se no Brasil o Dia do Cliente. A data surgiu de uma proposta com caráter promocional em 2003 no estado do Rio Grande do Sul. Hoje, o Dia do Cliente é comemorado anualmente em todo o Brasil. O Dia do Cliente é uma oportunidade para o consumidor aproveitar promoções com descontos especiais e também ganhar muitos brindes como agradecimento à sua fidelidade.
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0: O Brasil inteiro tá ligado, curtindo Conexão Nacional aqui na sua rádio preferida. Que bom ter você por aí, sempre acompanhando a gente, fazendo a programação pelo rádio, site ou aplicativo. A turma de João Molevar de Minas Gerais acompanhando a gente. Abraço pro Sérgio, também pra Paloma, abraço especial pra Flávia e também pra Ionara. Obrigado pela sintonia. Turma de Cedro no Ceará, obrigado pela companhia. Tem o Matheus Peter, tá sempre ouvindo. Obrigado pela parceria sempre, ainda a Janaína e também a Pietra ouvindo a nossa programação. Nova Granada, São Paulo, todo mundo ligado, acompanhando a programação. Tem a Nájila, tá sempre ouvindo a gente, a Natália, também a Franciele, obrigado pela sintonia, ainda a galera de Fronteira, Minas Gerais, ligados conosco, acompanhando a programação nesta sexta-feira. Tem a Dani, a Cristiana, também tá acompanhando a programação. Um abraço especial pro Cleiton e também pro Erivelto. É o Brasil inteiro, todo mundo ligado aqui. De norte a sul do Brasil, tá todo mundo sintonizado. Canta Simone Mendes, Me Amo Me Larga.

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1: E aí, tudo bem? Tô chegando na sexta-feira com as notícias do mundo da música. Zé Neto e Cristiano traz novidade, show marcado, viu? Zé Neto e Cristiano tem compromisso marcado nesta sexta-feira, dia 11, na Expo Agro de Pará de Minas, em Minas Gerais. A dupla divide a noite com Diego e Arnaldo em uma das principais atrações da festa, que acontece de 10 a 13 de setembro. O momento também combina com uma boa fase de novidades da carreira. O momento também combina com uma fase de novidades da carreira dos cantores. O projeto Vocês e Deus continua rendendo músicas novas e espaço nas plataformas e nas rádios. E a dupla chega ao show justamente com repertório renovado, além dos sucessos que o público já conhece. Daqui a pouquinho eu volto com mais notícias do mundo da música. Até já.
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0: estão curtindo a programação da Mais Ouvida, que volta em seguida.
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1: E a hora certa.
2: 1:49.
3: 87.
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4: Olá, Brasil, está no ar o Central de Notícias nesta sexta-feira, 11 de setembro de 2026. E vamos aos destaques desta hora. No Distrito Federal, a covardia contra as mulheres tem sido uma constante. Em menos de 15 dias, três homens em diferentes regiões as mataram de forma brutal. No caso mais recente, ocorrido na madrugada desta quinta-feira 10, o corpo de uma mulher, ainda não identificada, foi encontrado despido e parcialmente queimado na R-18, conjunto 01, Sobradinho 2. O suspeito fugiu e ainda não foi localizado. Apesar de a investigação estar em fase inicial, sabe-se que o crime seguiu um padrão conhecido em casos de violência de gênero: excesso de brutalidade, golpes direcionados a rostos, seios e genitais, indicando a destruição de traços de feminilidade. E a Defesa Civil de São Paulo emitiu 10 alertas por cell broadcasting e outros 52 por SMS diante da previsão de tempestades no estado. As regiões de Presidente Prudente, Marília, Itapeva, Registro e parte de Sorocaba estão entre as áreas de maior atenção. Entre esta sexta-feira e este sábado, 12, são esperados pancadas de chuva de intensidade moderada a forte, acompanhadas de raios, rajadas de vento e possibilidade de granizo em pontos isolados. A sexta-feira, principalmente entre a tarde e a noite, concentra o período mais favorável à formação de tempestades.
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através do WhatsApp, também das redes sociais com a hashtag Conexão Nacional. Sempre aqui na Rádio da Galera, de segunda a sexta-feira, direto e reto. Agora com Matheus e Cauã, Ana Castela, Musicão, Ilusão de Ótica.

gente fofocar. E deixa eu falar da nossa maravilhosa tia Milena, que deu o segundo beijo de sua vida. Em quem? Hã? Tô chocada. Fã declarada de Rebelde, tia Milena, 27, chamou a atenção dos fãs ao publicar um vídeo em que aparece dando um selinho em Christian Chaves, 43, ex-integrante do RBD. A vice-campeã do BBB 26 compartilhou o registro durante a estreia do seu canal no YouTube e a cena logo repercutiu nas redes sociais. No papo, Milena contou que não costuma beijar e revelou que seu primeiro beijo aconteceu aos 18 anos. Achei nojento e nunca mais beijei. Caramba! Christian ficou surpreso e ela brincou. Mas eu te dou um selinho. Nervosa antes de o beijo, né, acontecer, a ex-BBB ainda disparou. Sério que você vai dar? Tô chocada! Depois comemorou. Caraca! O segundo beijo da minha vida foi no Christian, tá? Tomem! Meu Deus, ele beijou minha boca! Ela merece. É fã, gente. É fã do Christian. Eu também sou dos dois. E você, também? Eu já volto. Tem mais fofoquinhas aqui, tá? Volto rápido.

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1: Guilherme Benuto e Panda, Eu Duvido, pra fechar mais uma sequência e também mais uma hora do Conexão Nacional. Legal, né? Daqui a pouquinho, depois do intervalo, a gente tá de volta pra mais uma hora de música boa, tem informação, tem entretenimento. Você vai ouvir daqui a pouquinho Maiara e Maraíza. Vai

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1: Hora certa. Hora certa.
2: 2:08.
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0: 7. A gente começa o Agenda do Rádio hoje, 11 de setembro. Lembrando que hoje foi sancionada a Lei de Defesa do Direito do Consumidor, só que no ano de 1990. Hoje é o Dia Nacional do Bioma Cerrado e Dia do Árbitro Esportivo. O Bioma Cerrado é o segundo maior bioma do Brasil e berço das águas brasileiras, por conter importantes nascentes como a do Rio São Francisco. Hoje fazem aniversário Brian Russell, de Palma, produtor e roteirista cinematográfico americano. Nasceu em 1970, Pepita Rodrigues, atriz espanhola, e Bismarck, ex-jogador de futebol, nasceu em 1969. O Ricardo Rocha, também ex-jogador de futebol, tá apagando as velinhas hoje. Parabéns, mil felicidades. Em 1928, acontecia a fundação dos municípios de Custódia, Arco Verde, Carpina, Lagoa de Itaenga e outros em Pernambuco. Olha, em 2001, a gente lembra que, lamentavelmente, os ataques de 11 de setembro, uma série de ataques suicidas coordenados, matando 2.996 pessoas, usando 4 aviões sequestrados por 19 membros da Al-Qaeda. 2 aviões caíram no World Trade Center, em Nova York. Um terceiro caiu no Pentágono, no condado de Arlington, na Virgínia, e um quarto em um campo perto da Pensilvânia. A gente fica por aqui com mais um Agenda do Rádio pra você e amanhã tem mais. Até lá!
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2: Muito bom, vamos nessa. Por aqui a gente continua com o nosso Conexão Nacional na sua rádio preferida. Obrigado pela companhia e audiência, onde quer que você esteja nos ouvindo, curtindo a programação, começando mais uma hora. Eu sou Eduardo Maidana. Você que já estava ligado conosco, obrigado pela companhia. Você que está chegando agora, seja muito bem-vindo. Alô, você que está de aniversário hoje, tá? Você que está completando mais um ano de vida, nossos parabéns. Sucesso, saúde, felicidade, prosperidade, tudo de melhor na sua vida. O Bismarck, ex-jogador de futebol, tá de aniversário também. Sucesso, saúde, felicidade e prosperidade. Sempre por aqui com todo prazer e todo carinho do mundo aqui na Rádio Mais Ouvida. Diego e Victor Hugo, beijei a cura.

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1: Voltei pra falar que o sertanejo vai tomar conta do Mineirão, hein? Belo Horizonte recebe nesse próximo sábado, dia 12 de setembro, um daqueles encontros que prometem entrar para a história do sertanejo. O Festival Histórias chega ao Mineirão reunindo nomes como Chitãozinho e Xororó, Zezé de Camargo e Luciano, Daniel, César Menotti e Fabiano, Victor e Léo e Mato Grosso e Matias. A proposta é reunir diferentes gerações do gênero em um único palco, com músicas que atravessaram décadas e continuam presentes na memória do público. Para quem gosta de um sertanejo de verdade e praticamente uma viagem pela história do gênero, vale a pena conferir. Tá por perto? Confira. Daqui a pouquinho eu volto com mais notícias do mundo da música. Até já.
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0: Maísa, quem sente saudade sou eu, para você ouvir aqui no nosso Conexão Nacional, programa oficial da música boa, destacando as melhores, as músicas mais bombadas do Brasil. A gente já volta.
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5: O Dia do Cliente é comemorado no dia 15 de setembro no Brasil. A data homenageia os clientes com o objetivo de estreitar as relações entre o comércio e o consumidor. Além de agradecer o cliente, muitas empresas, nessa data, realizam grandes promoções com descontos especiais e também distribuem brindes. Segundo relatos, o Dia do Cliente foi comemorado pela primeira vez em 2003, no estado do Rio Grande do Sul. A criação foi de um especialista em marketing e recursos humanos.
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0: Que sexta-feira top! Bom demais ter você por aí, ligado com a gente, acompanhando a programação. Por aqui a gente continua, tem mais música boa e tem você participando também da nossa programação, né? Você que nos ouve, tá sempre sintonizado, pedindo sua música preferida. Claro que a gente toca por aqui, manda também seu abraço. Abraço especial pra Nathaniele, também pro Emerson e a Raquel em Olinda, no Pernambuco. Quem mais acompanhando a programação? Turma de Santa Brígida, na Bahia, sempre ouvindo. Tem a Carmen, tá ligado? Obrigada. Abraço especial também para Milena e ainda ao Francisco, tudo de melhor. Luiz Domingues, Maranhão, a galera acompanhando a programação sempre. Tem a Bárbara, tá acompanhando a gente, a Adriana tá sintonizada. Abraço especial pro Lourenço e o Darlan, tudo de melhor. Tamo junto, a festa continua.

olha só, mão de vaca. Que história é essa? A gente vai falar do Neymar, gente, pai de 4 filhos. Neymar quebrando silêncio sobre pensão, isso mesmo. Neymar Júnior se manifestou após uma declaração sobre pensão alimentícia começar a circular nas redes sociais, como se tivesse sido dita por ele. Pai de 4 filhos, o jogador do Santos negou ser o autor da frase, mas surpreendeu ao afirmar que concorda com a mensagem. A publicação defendia que o fim do relacionamento entre os pais não encerra as responsabilidades de um homem com os filhos. Além disso, o texto afirmava que o pagamento da pensão deve continuar sendo tratado como uma obrigação após a separação. Ao encontrar a declaração atribuída a ele, Neymar resolveu esclarecer a situação nos comentários. Nunca falei isso, mas concordo com o que falaram, escreveu o jogador. Atualmente, Neymar é pai de 4 filhos. Davi Luca, de 15 anos, nasceu do relacionamento do atleta com Carol Dantas. Já Helena, 2 anos, é filha do jogador com Amanda Kimberly. O craque também é pai de Mavi e Mel, frutos do seu relacionamento com Bruna Biancardi. A influenciadora está grávida novamente, à espera da terceira filha do casal. O comentário de Neymar chamou a atenção justamente por surgir após diferentes notícias envolvendo pensões atribuídas ao jogador circularem nos últimos meses. Em junho, informações sobre uma suposta pensão paga por Neymar à filha Helena ganharam repercussão. Segundo informações divulgadas pelo portal Léo Dias, o jogador desembolsaria cerca de 80 mil mensais para a menina. O valor, entretanto, não foi confirmado publicamente por Neymar nem por Amanda Kimberly. O assunto voltou aos holofotes após a Amanda comentar a ausência de Helena em uma viagem aos Estados Unidos durante a Copa do Mundo 2026, ocasião em que os outros filhos do jogador estiveram presentes para acompanhá-lo. Recentemente, Amanda Kimberly também viajou com Helena para o Japão. A viagem marcou a primeira experiência internacional da menina, que completou 2 anos em julho. Mãe e filha passaram por Tóquio. Isso mesmo. Que fofo, Zé. Ó, pensãozinha de 80 mil reais. E aí, tá interessado em algum jogador? Vamos ficando por aqui de volta. Na segunda-feira, fofocando muito. Beijo no coração e até segunda. Excelente final de semana. Tchau, tchau.

0: do Gustavo Lima e do Luiz Fonsi, Vagabundo, pra você ouvir aqui no nosso Conexão Nacional, o programa oficial da música boa. Só as melhores, desfilando os maiores artistas, as melhores músicas e você conectado. É o combo perfeito. Já já a gente tá de volta. Daqui a pouquinho, Cleiton e Romário, pra você ligado aqui na nossa programação, pra um pouquinho só.
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2: 2:42.
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0: Olá, Brasil, está no ar o Central de Notícias e vamos aos destaques desta hora. O presidente Luiz Inácio Lula da Silva assinou ontem a sanção do projeto de lei que eliminou o imposto de importação de encomendas de até 50 dólares, cerca de R$254, conhecido como a taxa das blusinhas. A cobrança de 20% foi encerrada por medida provisória em maio deste ano e oficializada com a aprovação da proposta pelo Congresso Nacional na primeira semana de setembro, durante o chamado esforço concentrado da Câmara e do Senado. 4 trabalhadores morreram após um desabamento em Luiz Eduardo Magalhães, no oeste da Bahia, ontem. A estrutura de um galpão em construção de uma empresa desabou durante a ocorrência. Segundo informações obtidas, também há registro de trabalhadores feridos. 3 pessoas morreram no local. A quarta pessoa machucada foi socorrida e encaminhada para uma unidade de pronto atendimento UPA, mas não resistiu.
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0: Alô, Márcia?
1: Quem tá falando?
0: Márcia, Neymar pediu pra eu ligar pra você pra saber sobre o dinheiro dele.
1: Dinheiro de quem?
0: De Neymar, que você ficou de emprestar um dinheiro pra ele pagar para o mês.
1: Não, eu não fiquei de emprestar dinheiro a ninguém, não. Isso aí não vem pro meu lado, não, que eu nunca prometi isso a ninguém, não, que eu vou emprestar dinheiro a quem?
0: Oi, Márcia, me desculpe dizer, mas agora isso aí é feio, viu? A pessoa dá pra ela, vai emprestar e depois não emprestar.
1: O feio é você vir eu cobrar de dinheiro. Se eu nunca falar de emprestar ninguém, que eu não sou de emprestar dinheiro a ninguém, então nem pra mim, mas emprestar os outros. Eu não sei desse dinheiro, não. Explique quem é você, quem é essa pessoa que eu não sei.
2: Ô, Guilherme, vai se reportar, vai te lascar, rapaz. Tu fica ali, a polícia já tá aqui no coração. Aqui tem dois carros de polícia aqui, viu? Aí tu fica ligando pras carras dos outros aqui com safadagem, rapaz. Que vergonha na cara, rapaz.
0: Devia deixar de enganar o povo e procurar o que fazer, viu?
2: Pra você também procurar o que fazer, viu? Que você ligar aqui não vem com resposta ainda.
0: É o quê?
2: Tem dois carros da polícia aqui.
3: Não tem ninguém falar na bunda aqui, não.
0: Ele disse que pode pegar o dinheiro e socar.
2: No de tua mãe. Viu?
0: É o quê?
2: É no da tua mãe mesmo, que tua mãe não merece nem dizer isso, que eu não gosto de mexer com a mãe, não.
0: Meu Deus, vai socar no bolso, vai procurar educação.
2: Vai procurar você, rapaz. Vai procurar você o que fazer, você tá ligando as caras dos outros, rapaz. Cria vergonha na cara.

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1: Capricha no volume, vamos nessa, porque o Conexão Nacional tá de volta aqui na tua rádio preferida. Obrigado pela sintonia e audiência, onde quer que você esteja, nos ouvindo pelo rádio, site, aplicativo. Obrigado sempre pelo carinho, companhia, e vamos juntos. Conexão Nacional. Tamo junto sempre por aqui na rádio mais ouvida. Bora que bora, a festa continua. Com Cleiton e Romário, Zé Neto e Cristiano, não namora. Que papo é esse, hein?

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1: De volta! E pra falar que o K-pop está prestes a fazer história no Rock in Rio. Essa notícia internacional promete movimentar o público jovem. Stray Kids será o grande destaque do palco mundo nesta sexta-feira, dia 11 de setembro, no Rock in Rio. O grupo sul-coreano será o primeiro headliner de K-pop da história do festival e chega ao Brasil depois de apresentações com ingressos esgotados em grandes estádios. O grupo já acumula 22 álbuns em 8 anos de carreira e conquistou 9 posições no topo da Billboard 200. A apresentação acontece justamente na noite dedicada ao K-pop, que terá outras 2 apresentações. Fique ligado, segunda-feira eu volto com mais notícias do mundo da música. Um bom final de semana pra você e até lá, tchau.
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0: Just Cowgirl. Porque mexer com as Cowgirl é problemão, viu? E assim a gente fecha mais uma edição do nosso Conexão Nacional nesta sexta-feira. Obrigado pela sua parceria e audiência. Votos de uma ótima sexta. Excelente final de semana. Te encontro por aqui na próxima segunda-feira em mais uma edição novinha em folha. Tudo de bom, sucesso sempre. Paz e bem. Ótimo fim de e até segunda. Tchau.
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2: Hora da hora, hora certa.
3: 2 horas e 59.
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De volta aqui no Central Esportivo para mais uma participação hoje, sexta-feira, 11 de setembro de 2026. De volta com mais informações do esporte. Final de semana teremos a 27ª rodada da Série A do Campeonato Brasileiro.

0: Campeonato Brasileiro, a 27ª, e começa logo mais às 21 horas no Couto Pereira, com Curitiba e Atlético Paranaense. No sábado, 16 horas, na Arena MRV, teremos Atlético Mineiro e Fluminense. No mesmo horário, na Arena Grêmio, o Grêmio recebe a equipe do Vasco. 17 horas, na Arena Condá, em Chapecoense e Internacional. 18:30, no Nubank Park, teremos o clássico Palmeiras e São Paulo. 20:30, no Nilton Santos, tem Botafogo e Bragantino. 21 horas, na Vila Belmiro, tem Santos e Cruzeiro. No domingo, 16 horas, no Maião, tem Mirassol e Vitória. 17:30, no Maracanã, tem Flamengo e Corinthians, e mais um clássico da rodada. A rodada se fecha na segunda-feira, às 20 horas, na Arena Fonte Nova, com Bahia e Clube do Remo. Da sala de redação, Manuel Silva, aqui no Central Esportivo.
1: Três horas e um.
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3: Olá, Brasil, está no ar o Central de Notícias e vamos aos destaques desta hora. O estado de São Paulo lidera o ranking de ações na justiça por assédio eleitoral no trabalho, seguido por Paraná e Rio Grande do Sul, segundo dados do Conselho Superior da Justiça do Trabalho, órgão do Tribunal Superior do Trabalho. A lista faz parte de cartilha da campanha No Meu Voto Mando Eu. A pesquisa analisou 694 processos entre maio de 2023 e dezembro de 2025, envolvendo denúncias de assédio eleitoral nos 24 TRTs, Tribunais Regionais do Trabalho do país. E a esposa de um policial militar de São Paulo, que foi morta com um tiro na cabeça no último domingo, tinha 17 lesões pelo corpo. É o que apontou.

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6: Mais uma edição do Saúde com Beleza, edição desta quinta-feira, quintou, senhoras e senhores. Mais uma edição do Saúde com Beleza por aqui na sua favorita. E aí, quais são os planos para essa quinta-feira? Quinta-feira abençoada pelo Papai do Céu, é um dos dias da semana que eu mais amo. Você dá aquela respirada, se concentra. Amanhã é
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6: Nossa última edição da semana, edição de hoje, sexta-feira do Saúde com Beleza. Sexta-feira, sua linda, dia tão esperado, né, gente? Giramos por aqui a programação do Saúde com Beleza de hoje, sexta-feira. Eu sou a Josi, tô chegando pra ficar na sua companhia, trazendo muita música gostosa a partir de agora, em mais uma grande edição do Saúde com Beleza. 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Eu sou a Josi, tô chegando pra ficar na sua companhia a partir de agora, trazendo mais um Saúde com Beleza. Sem demora, hoje começamos com LS Jack, sem ar.

0: depois da primeira, vamos com o toque reflexivo do programa. Acredite em você, invista em você, lute por você. E assim você vai chegar onde sempre sonhou e talvez até onde nunca sonhou chegar. Pense nisso. Depois do toque reflexivo compartilhado, tá chegando Bruno e Marrone, Juras de Amor.
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0: fechar nossa primeira sequência de hoje, sexta-feira, você conferiu aí tema de novela com o rei Roberto Carlos. Ah, esse cara sou eu. Aguenta aí, gente, eu vou fazer um rápido break comercial. Precisamos faturar também, né? Daqui a pouquinho eu tô de volta com sucessos e também com as dicas de hoje, sexta-feira, encerrando a nossa temática da semana.
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1: Desejar a você, meu caro Adriano, e a todos os ouvintes da nossa querida Rádio Acesa FM, que o nosso programa possa estar com vocês durante muito tempo. Estou muito alegre, muito feliz, com um coração cheio de alegria em poder estar falando com vocês de Volta Redonda e em poder ter o nosso programa transmitido aí. Nós agradecemos por essa parceria maravilhosa e que Deus possa abençoar todos vocês.
2: Nonato Costa, muito sucesso, tá? Aqui na programação e todo o Brasil.
1: Obrigado.
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0: dia 15 de setembro, comemora-se no Brasil o Dia do Cliente. A data surgiu de uma proposta com caráter promocional, em 2003, no estado do Rio Grande do Sul. Hoje, o Dia do Cliente é comemorado anualmente em todo o Brasil. O Dia do Cliente é uma oportunidade para o consumidor aproveitar promoções com descontos especiais e também ganhar muitos brindes como agradecimento à sua fidelidade.
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2: Alô, pessoal, aqui Eduardo Maidana com mais um Almanaque Musical, a história da música no seu rádio. Hoje nós falamos de Quero Que Vá Tudo Pro Inferno, canção composta por Roberto Carlos e Erasmo Carlos. Gravada e lançada em 1965, a música foi a primeira faixa do álbum Jovem Guarda, de Roberto Carlos. Lançada inicialmente em compacto simples, em 65, Quero Que Vá Tudo Pro Inferno é tida como um marco na carreira de Roberto Carlos. Ela se tornou o maior sucesso da fase Jovem Guarda e um dos maiores hits de toda a sua carreira. Febre nas rádios brasileiras, ela elevou Roberto Carlos à condição de fenômeno musical no país. A música foi inspirada em Magda Fonseca, então namorada do cantor e que estava nos Estados Unidos para fazer um curso de inglês. A letra expressa tanto a saudade que o cantor sentia de Magda, quanto um desabafo, que fosse tudo pro inferno. Roberto Carlos compôs inicialmente a primeira parte da canção e apresentou ao parceiro Erasmo Carlos, que o ajudou no restante da letra. Em 1975, Quero Que Vá Tudo Pro Inferno foi regravada para o LP Roberto Carlos, novamente como faixa de abertura de seu álbum anual. Mas com o passar do tempo e a crescente religiosidade do cantor, além das superstições causadas pelo transtorno obsessivo compulsivo, a canção foi meio que abandonada a partir da década de 80. Roberto Carlos sequer mencionava o título da canção, pois sua doença fez com que ele evitasse pronunciar palavras como mal e inferno. Em 2016, o cantor informou que havia se livrado do transtorno obsessivo compulsivo e cantou a canção no Roberto Carlos especial daquele ano. No final da apresentação, explicou que isso é apenas força de expressão ao se referir à palavra inferno. Vamos recordar.

0: 3:32.
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2: Olá, Brasil, está no ar o Central de Notícias e vamos aos destaques desta hora. Termina nesta sexta-feira 11 o prazo para manifestar interesse e seguir na lista de espera do chamado Enem dos concursos. O procedimento é obrigatório para que os candidatos ao concurso público nacional unificado permaneçam no banco de aprovados para uma eventual convocação para nomeação e posse em caso de vagas disponíveis. De acordo com o Ministério da Gestão e da Inovação e Serviços Públicos, manifestar interesse não garante a nomeação, apenas assegura que o candidato segue na lista de espera. O Ministério Público Federal entrou com ação na Justiça Federal para obrigar a União e os estados do Amazonas, de Rondônia e de Roraima a criarem um sistema de monitoramento de contaminação por mercúrio. A medida também envolve o IBAMA e a Agência Nacional de Águas e Saneamento Básico, a ANA. A ação busca a implementação de uma rede permanente e pública para vigiar rios, sedimentos, peixes e populações afetadas pelo garimpo ilegal. O Ministério Público Federal aponta a inércia estrutural do estado, que não possui rotinas padronizadas nem um banco de dados unificado para medir a poluição. O Central de Notícias volta a qualquer momento ou em edição especial.

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Olha quem apareceu por aqui. Drico Alves retornando às novelas da Globo em Avenida Brasil 2. Drico Alves está de volta às novelas da Globo. Aos 24 anos, o ator foi confirmado no elenco de Avenida Brasil 2, prevista para estrear em 2027 e dará vida a Juninho na nova trama. O personagem será muito próximo da mãe e terá uma forte relação de amizade com ela. Na Globo, Drico atuou em tramas como A Força do Querer 2017 e Travessia 2022. Recentemente, ele esteve em Os Donos do Jogo da Netflix, como Pudim, afilhado de Mirna Guerra Mel Maia. O personagem

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1: De volta por aqui, abrindo mais uma, vamos com Israel Rodolfo, greve de beijo, depois tem Leonardo e Lauana Prado.
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0: finalizar o super bloco, você acabou de conferir Jorge Mateus com Lauana Prado, Sim, Sim, Sim, Haverá Sinais. Daqui a pouquinho eu tô de volta com a última de hoje, sexta-feira.
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2: 3:46.
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11: A comemoração do Dia do Radialista, até 2005, era celebrada no Brasil apenas no dia 21 de setembro. Entretanto, uma lei federal assinada em 2006 transferiu para 7 de novembro o dia que homenageia os radialistas. Com a alteração, muitos passaram a comemorar o Dia do Radialista nas duas datas. São dois dias especiais para os profissionais que movem essa paixão pelo rádio.
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0: Última de hoje, sexta-feira, do Saúde com Beleza, começando com o cronômetro do Matheus e Cauã.

0: começamos o programa de hoje com a parede de vidro do Bruno e Marrone. Eita, que essa edição foi incrível, hein? Um grande beijo pra você, valeu pelo carinho da companhia, um excelente final de semana, até segunda-feira com mais um programa. Agradecimentos, é claro, a toda a nossa equipe, saúde com beleza. Beijo, beijo, beijo, até mais.
1: 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E a hora certa. 4 horas. 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

gente. A gente começa o Agenda do Rádio hoje, 11 de setembro. Lembrando que hoje foi sancionada a Lei de Defesa do Direito do Consumidor, só que no ano de 1990. Hoje é o Dia Nacional do Bioma Cerrado e Dia do Árbitro Esportivo. O Bioma Cerrado é o segundo maior bioma do Brasil e berço das águas brasileiras, por conter importantes nascentes como a do Rio São Francisco. Em aniversário, Brian Russell, de Palma, produtor e roteirista cinematográfico americano, nasceu em 1970. Pepita Rodrigues, atriz espanhola, e Bismarck, ex-jogador de futebol, nasceu em 1969. O Ricardo Rocha, também ex-jogador de futebol, tá apagando as velhinhas hoje. Parabéns, mil felicidades. Em 1928, acontecia a fundação dos municípios de Custódia, Arco Verde, Carpina, Lagoa de Itaenga e outros em Pernambuco. Olha, em 2001, a gente lembra que, lamentavelmente, os ataques de 11 de setembro, uma série de ataques suicidas coordenados, matando 2.996 pessoas, usando 4 aviões sequestrados por 19 membros da Al-Qaeda. 2 aviões caíram no World Trade Center, em Nova York. Um terceiro caiu no Pentágono, no condado de Arlington, na Virgínia, e um quarto em um campo perto da Pensilvânia. A gente fica por aqui com mais uma Agenda do Rádio para você e amanhã tem mais. Até lá!

0: 4:24.
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O Dia do Cliente é comemorado no dia 15 de setembro no Brasil. A data homenageia os clientes com o objetivo de estreitar as relações entre o comércio e o consumidor. Além de agradecer o cliente, muitas empresas, nessa data, realizam grandes promoções com descontos especiais e também distribuem brindes. Segundo relatos, o Dia do Cliente foi comemorado pela primeira vez em 2003, no estado do Rio Grande do Sul. A criação foi de um especialista em marketing e recursos humanos.

0: 4:31.
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2: Vou ligar pra Ismênia.
3: Ilênia.
2: Ela solta assim uns gásinhos. É a famosa buzina.
3: Ixi.
2: Joga buzina.
3: Ismênia.
2: Eu vou dizer que a senhora esqueceu de fazer a declaração do imposto de renda.
3: Ah, né? Eu
2: tenho que declarar.
3: Ah, é. Essa mulher não tem juízo bom.
4: Alô?
2: Alô, Dona Ismênia, tudo bom?
4: Tudo.
2: Dona Ismênia, eu tô ligando pra investigar por que que a senhora deixou de declarar alguns itens na sua declaração do imposto de renda, assim a quantidade de roupa, de sapato, quantos carros a senhora tem, quantos quilos de filé compra por dia, tá entendendo?
4: E eu nunca fiz, eu não tenho nada não, meu irmão, pra fazer declaração de imposto de renda.
2: Dona Ivânia, muita gente sonega, depois, ó, a senhora tá rindo, tá com alguma coisa escondendo, né?
4: Não, eu tô, sabe por que eu tô rindo? Porque, meu irmão, não tenho nada não.
2: A gente soube que o senhor tem várias calcinhas novas, compradas em Paris e não declaro.
4: Ah, eu não tenho, as minhas é tudo usada, velhinha, que eu só compro quando, só compro uma, duas, quando as outras estão se acabando.
2: Ah, mas a senhora tem um colar de rubi em casa, não tem?
4: Tenho não.
2: E o colar de pérola?
4: Tenho não, não tenho nada disso.
2: Ah, fora estudinha, a senhora não declarou que era buzina.
4: Que história da gota?
2: Tu vai declarar essa buzinazinha que tu tem que solta gás?
4: Não, você vai declarar... Seu?
2: Não buzina agora não, viu?
5: Não,
2: uma buzininha pra soltar da quinga.
3: Gases.
2: Eu não vou ligar de novo, não. Tem mole.
3: Gases, é só gases.
6: Vai tomar no c... filha da p... viado safado. Acaba desmoralizado, sem vergonha. Cachorro.
2: E buzina, hein?
6: Se lascar, filha da p... Fica calado aí, filha da p...
2: Buzina?
6: E não liga mais não, hein?
2: Declare que o senhor tem a buzina afogada.
5: Desmoralizado é tu, hein, irmão?
3: Já, já, já, não.

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0: Fazendo você balançar o esqueleto. E tome forró. Beleza, gente? E aí, tudo bem? Sextovski chegando com tudo aqui na nossa estação, no nosso Nação Forrozeira. Sexta-feira. Uhul, a voz. Dá pra você ver.

0: Favorita.
1: E é isso, velho.

0: o intervalo. Daqui pra pouquinho tem mais aqui no Nação Forrozeira.
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3: Estamos de volta.
4: Sextoves, que é sempre animado. Então, pra você que tá conectadão, tá chegando agora, seja bem-vindo. O programa só tá começando e a gente continua fazendo festa boa pra você, tá bom? Quer curtir música bacana? Vem pro Nação Forrozeira. Aumenta aí.

beleza. Aí, a voz. A voz dá aquela falhada. Não tem problema, é ao vivo, né, gente? Pombos, Berilo, a turma da Tabira, a Manari, Passari, Passira, Campo Grande.

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1: 5 horas e 38 minutos.

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5: Agora demais, estamos de volta a mandar parabéns aí pra você que faz aniversário hoje, desejar um feliz aniversário, muita saúde, muita paz, muitas felicidades pra você, sexta-feira, meu irmão. Sextoves que é abençoado, no nome de Jesus, tá bom? Dia 12, hoje é 11, né? 11 de setembro, Dia Nacional do

0: Mas daqui a pouquinho tô de volta com mais músicas. Fica aí.
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2: 5 horas e 53 minutos.

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4: Eba, pra você de boa curtindo a nossa Sextovski, sexta-feira.

0: Fernandinha,
1: obrigado, viu, Fernandinha? Obrigado.
2: Eu posso fazer um pedido pra vocês dois?
1: Claro.
2: Espero com você, amor.
0: Bora cantar essa.
2: Eu não sei.

fechando muito bem a nossa Sextovski, dia 11 de setembro. Obrigado pela companhia, pela audiência. Amanhã.

0: Deus abençoe. Tchau, tchau. Fui.
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2: 6 horas e 9 minutos.

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1: 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E 12 minutos.
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3: Muito bem, a partir de agora está no ar o Jornal Rádio News. Informação em primeiro lugar. Brasil e o mundo passam aqui na sua rádio favorita. Sejam bem-vindos.
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4: O ministro Edson Fachin, presidente do Supremo Tribunal Federal, determinou nesta sexta-feira a liberação total do sigilo dos processos ligados ao caso Master. A decisão abrange todos os procedimentos vinculados à Operação Compliance Zero, que apura o esquema. Fachin também deu um prazo de 24 horas para que o ministro André Mendonça, relator do caso, envie a íntegra dos autos à presidência do STF e aos gabinetes dos demais ministros. O pedido para retirada de sigilo dos documentos do Master partiu do vice-procurador-geral da República, Hindenburgo Chateaubriand Filho, que alertou para uma falha na lista de processos liberados anteriormente por Mendonça. Segundo a Procuradoria, boa parte dos procedimentos ligados à investigação mais ampla havia ficado de fora do levantamento de sigilo, o que poderia comprometer a transparência anunciada pelo relator e criar tratamento desigual entre casos com a mesma repercussão. Ao acolher o pedido, Fachin manteve em sigilo apenas as diligências ainda em andamento, cuja divulgação imediata poderia prejudicar a efetividade das investigações. O ministro Cristiano Zanin também pediu a Fachin que disponibilize no mesmo HD o material de uma perícia em um iPhone apreendido, por entender que o aparelho já estaria incluído no levantamento de sigilo. Em resposta, Fachin determinou que o ofício seja anexado ao processo e solicitou informações a Mendonça sobre o pedido. Em Brasília, Pedro Lacerda.
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5: O ministro Alexandre de Moraes apontou seletividade de André Mendonça e pediu retirada do sigilo de toda a investigação sobre o Banco Master. A manifestação foi feita ao presidente da corte, ministro Edson Fachin, por meio de um ofício nesta sexta-feira. O ministro André Mendonça tirou o sigilo de parte da PET 15556, processo original da Operação Compliance Zero, que investiga as fraudes do Master e de outros processos relacionados. A medida foi tomada após pedido do presidente do Supremo Tribunal Federal. Segundo Moraes, Mendonça tornou público somente o que entendeu conveniente. Os 15 procedimentos que tiveram o sigilo levantado não correspondem à totalidade. E desses processos foram excluídos 180 documentos. O ministro anexou uma tabela com a diferença entre as peças divulgadas e aquelas registradas. Por exemplo, no caso da PET 15556, a diferença é de 54 peças. Por isso, pediu o levantamento total do sigilo e que todos os magistrados citados prestem informações. Moraes ainda pediu julgamento conjunto do processo que trata do relacionamento dele com Daniel Vorcaro e o do que trata da conduta de André Mendonça na condução da investigação. Nós questionamos o STF sobre um posicionamento do ministro André Mendonça. Mendonça e aguardamos uma resposta. Em Brasília, Gabriel Brum.
6: Mais de 4 milhões de turistas estrangeiros chegaram ao Brasil de avião nos 7 primeiros meses de 2026. O número representa um salto de 12% em comparação com o mesmo período do ano passado, quando o país recebeu cerca de 3,5 milhões de visitantes internacionais por via aérea. Os dados da Embratur mostram que o avião continua sendo a principal porta de entrada para quem vem conhecer o Brasil. E o movimento foi especialmente forte no começo do ano, durante o verão, época que costuma atrair turistas de várias partes do mundo. Janeiro teve um crescimento de mais de 22% nas chegadas internacionais. Fevereiro e março também registraram altas expressivas, impulsionadas pelo carnaval. A Argentina lidera a lista dos países que mais enviaram turistas ao Brasil, com mais de 1 milhão de visitantes. Em seguida, aparecem Chile, Estados Unidos, Portugal e França. Outro dado que chama a atenção é a força dos países vizinhos da América do Sul, entre os principais mercados emissores, o que mostra a importância das conexões aéreas na integração da região e no fortalecimento do turismo. São Paulo e Rio de Janeiro concentram a maior parte dos desembarques internacionais. Juntos, os dois estados receberam mais de 3 milhões de turistas. O resultado tem relação direta com os aeroportos de Guarulhos e Galeão, principais receptores de voos vindos do exterior. Santa Catarina, Bahia e Pernambuco completam a lista dos estados mais procurados pelos visitantes estrangeiros. Considerando todas as formas de entrada no país, incluindo fronteiras terrestres e portos, o número de chegadas internacionais alcançou 5,87 milhões entre janeiro e julho de 2026, uma variação de menos 1,3% em relação ao mesmo período de 2025. No Rio de Janeiro, Tatiana Alves.
7: Caso Master, o ex-banqueiro Daniel Vorcaro soube antes que seria alvo de uma operação e tentou antecipar o voo para sair do país. É o que mostra o relatório da Polícia Federal no inquérito da Compliance Zero, que teve o sigilo levantado nesta quinta-feira. Pelo relatório, é possível traçar a linha do tempo. Os registros começaram em outubro do ano passado. Isso tudo anotado no bloco de notas do celular de Vorcaro. Tinha ali o nome de policiais federais que se reuniram com o Banco Central, perguntas sobre o juiz federal Ricardo Soares Leite, que era o responsável por medidas contra eles. E aí, um dia antes da operação, no dia 17 de novembro passado, Vorcaro recebe mensagens do advogado. Isso logo cedo, pouco depois das 7 da manhã. 1 hora e meia depois, avisa que estava agendando o voo saindo do aeroporto de Congonhas, em São Paulo. Ele fica em contato nesse meio tempo com Bellini e Paulo Sérgio, dois servidores do Banco Central, se reúne com Ailton Aquino, diretor também do Banco Central, e à noite é preso em Guarulhos, quando iria embarcar para os Emirados Árabes, alvo da operação Compliance Zero. A conclusão da Polícia Federal é de que havia indícios veementes de que Vorcaro soube de maneira antecipada não apenas que haveria uma investigação criminal em curso, mas também a vara, o nome do juiz e os membros da equipe de investigação. Detalhe que a queda do sigilo ocorre há 4 dias da sessão extraordinária no Supremo, que vai discutir a situação do ministro Alexandre de Moraes. O relatório da PF que Mendonça liberou e que mostra mais de 50 mensagens recebidas por ele Alexandre de Moraes enviadas por Daniel Vorcaro. Os ministros vão também discutir a conduta nos inquéritos, essa questão de troca de relatórios, como a que houve na semana passada, liminares de um ministro contra o outro num comando conflitante, como afirmou o próprio presidente da corte, Edson Fachin. Nessa quinta-feira mesmo, Fachin passou o dia reunido com ministros em conversas individuais e a sessão nesta terça-feira deverá ser aberta, pelo menos por enquanto. Lembrando que nesta sexta-feira termina o prazo para Andrei Rodrigues, diretor-geral da Polícia Federal, dar explicações. Aquele prazo de 48 horas aberto por Edson Fachin, isso depois de Andrei ter sido tirado e reintegrado no comando da PF por decisões, primeiro de André Mendonça e depois de Flávio Dino. Em Brasília, Priscila Mazenotti.
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3: Depois do intervalo, tem mais Jornal Rádio News. Fique na sintonia.
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4: 6:21.
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4: 6:22.
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3: 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Estamos de volta e agora vamos falar de esporte aqui no Jornal Rádio News.
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Aquele abraço, torcida brasileira ligada na Rádio Acesa FM, Mídia Sul Online e num pool de emissoras espalhadas por esse gigante chamado Brasil. Copa Libertadores da América ontem, resultado extraordinário do Flamengo na altitude de Quito, enfrentando dois adversários, o Del Valle, o Independiente Del Valle, e a altitude que não é brincadeira. Flamengo teve muita dificuldade de domínio de bola, que é natural no primeiro tempo, que a bola fica muito veloz, fica muito esperta, os jogadores errando passes de 2, 3 metros, consequência desse problema chamado altitude, e que a Conmebol, a FIFA, ninguém observa isso, que é desumano você obrigar uma equipe a jogar nessa altitude, porque interfere diretamente no desempenho dos jogadores. O fato é que o Flamengo teve muita dificuldade no primeiro tempo, tomou uma pressão, posse de bola de 68% da equipe do Del Valle, jogo aéreo, babafa na área, bola na trave, mas no segundo tempo o Flamengo conseguiu se adaptar melhor, melhorou o desempenho, melhorou o posicionamento em campo, matou a equipe do Del Valle em contra-ataques. O Bruno Henrique, aos 61 minutos, fez um golaço, uma bola trabalhada pelo lado esquerdo, cruzamento rasteiro, Bruno Henrique, oportunista, foi lá e fez 1-0. O Flamengo, a partir daí, virou outro time dentro de campo. Del Valle foi pro desespero, abriu lá atrás o seu sistema defensivo, e aos 75 minutos, o zagueiro do Flamengo, o Léo, meteu de cabeça, fazendo 2-0, garantindo ao Flamengo 3 pontos importantíssimos, porque na semana que vem tem jogo de volta no Maracanã. Aí sim, aí em condições de igualdade, sem altitude, sem bola veloz, tudo normal, o Flamengo é disparadamente favorito contra o Independiente Del Valle, com ótimas condições de passar as semifinais da Copa Libertadores e caminhando aí para a briga pelo pentacampeonato. O fato é que ficou demonstrado ontem que não é fácil você disputar simultaneamente Libertadores da América, Série A do Brasileiro, Sul-Americano e Copa do Brasil, porque não tem como. Os jogadores entram no avião, vão para o aeroporto, desce, joga, volta para o avião. É obrigado a dormir e treinar dentro do aeroporto. Time do Flamengo, Vasco, Fluminense, Palmeiras, as equipes são envolvidas nesse monte de competição. O Flamengo venceu, ótimo para o futebol brasileiro, porque venceu e mereceu. Hoje já temos bola rolando pelo Campeonato Brasileiro Série A. Olha só, 72 horas depois de Libertadores, de Sul-Americana, enfim, os times entram em campo de novo, se expondo aí os jogadores a problemas de lesão muscular, consequentemente com sérios riscos para suas equipes. Hoje teremos o Atletiba, o clássico no Paraná, Atlético Paranaense Curitiba brigando na parte alta da tabela. Teremos também no sábado, amanhã, o Atlético Mineiro enfrentando o Fluminense, jogo dificílimo para o Fluminense, que vem bem na competição, está com um time estabilizado, o Marcão deu consistência à equipe tricolor, é um time competitivo, é um time que marca bem, o Canóbio pelo lado esquerdo, sempre opção de contra-ataques, enfim, Fluminense vem subindo, vem se mantendo num posicionamento de destaque no Campeonato Brasileiro, mas enfrenta um Atlético, a torcida do Atlético, estádio Arena do Galo lotada, e aí sempre muito difícil. Grêmio e Vasco, o jogo dos desesperados, o Grêmio ali pertinho da zona do rebaixamento e o Vasco tentando sair dessa zona da confusão. Chapecoense e Internacional, dois times atolados na zona do rebaixamento, se enfrentando, jogo em Chapecó, vai ser difícil pro Inter, porque lá vai haver pressão. E finalmente no sábado ainda, o Palmeiras de São Paulo, o derby paulista, o clássico paulista, o Palmeiras precisando vencer para ficar mirando no Flamengo, porque o Flamengo entra em campo no domingo pegando o Corinthians no maior estádio do mundo. A grande verdade é que o Flamengo e os demais times brasileiros envolvidos nesse amontoado de competições simultâneas são prejudicados nitidamente e o aspecto muscular deverá fazer a diferença. Essa, pelo menos, a nossa opinião nesta
sexta-feira de bola rolando de Campeonato Brasileiro e amanhã mais bola rolando e domingo também. Então, tchau, tchau, amigos.

0: 41 pessoas morreram na Itália da febre do Nilo Ocidental. No Brasil, 4 casos da doença foram confirmados pelo Ministério da Saúde esse ano. A febre do Nilo Ocidental é uma infecção transmitida pela picada de mosquitos que se contaminam ao picar aves silvestres infectadas. O Centro Europeu de Prevenção e Controle de Doenças divulgou nesta sexta que são mapeadas 161 áreas afetadas em 15 países do continente. A Itália, que concentra 41 mortes, também registra o maior volume de casos, mais de 590. Grécia e Espanha também tiveram centenas de confirmações da febre do Nilo Ocidental. No Brasil, a doença é considerada rara quando comparada a infecções como dengue, zika e chikungunya. Até agora, 4 casos foram confirmados no país em 2026, 2 em São Paulo e 2 em Santa Catarina, onde uma idosa de 77 anos faleceu. O primeiro registro em território nacional foi em 2014, no Piauí. A maioria das pessoas contaminadas não desenvolve sintomas ou apresenta apenas reações leves. Quando se manifestam, os sinais incluem febre repentina, dores, vômitos e manchas na pele. Não existe uma vacina nem medicamento específico. A recomendação é usar repelente, instalar telas e monitorar e evitar os pernilongos. Gabriel Correa.
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2: Entre os documentos dos quais o ministro do Supremo Tribunal Federal, André Mendonça, retirou o sigilo, está o contrato firmado entre o Banco Master e o escritório Barsi de Moraes, comandado pela advogada Viviane Barsi de Moraes, esposa do ministro do STF, Alexandre de Moraes. O contrato entre as partes previa serviços advocatícios em defesa dos interesses do banco, entre eles consultoria estratégica e jurídica em procedimentos, inquéritos nas polícias federal e civis e procedimentos administrativos perante o Banco Central, a Receita Federal, entre outros. Para os serviços oferecidos pelo escritório ao Banco Master, o valor contratado foi de 130 milhões de reais, considerando todos os impostos. Para o valor líquido, o documento previa o pagamento em 36 parcelas mensais de 3 milhões de reais, que somam 108 milhões. O documento já havia sido mencionado em março deste ano. Após a divulgação do contrato na época, o escritório Barsi de Moraes, Sociedade de Advogados,

0: Chegou a emitir uma nota explicando que o período do contrato foi entre fevereiro de 2024 e novembro de 2025. Segundo o texto, a consultoria prestada ao Banco Master foi feita por 15 advogados, além de outros 3 escritórios especializados em consultoria, também contratados para prestar o serviço. Além disso, o escritório menciona que foram realizadas 94 reuniões de trabalho, 36 pareceres jurídicos e nenhuma atuação foi em causas do banco no STF. O sigilo de parte dos documentos que dizem respeito ao Banco Master foi retirado a pedido do presidente do Supremo, Edson Fachin. A medida foi tomada em meio à crise institucional que se intensificou nos últimos dias, sobretudo diante de uma sequência de liminares e suspensões de sessões plenárias. Em Brasília, Sayonara Moreno.
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2: 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Essas foram as últimas de hoje do jornal Rádio News. Voltaremos na próxima edição. Fique ligado.
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3: 6:32.
4: Sexta-feira, 11 de setembro de 2026. Esse é o Giro de Notícias. Eu sou Breno Zonta e você acompanha os destaques do momento. Trabalhadores dos Correios aprovaram greve por tempo indeterminado na noite da última quinta, com adesão de sindicatos de todos os estados do Brasil. O anúncio foi divulgado pela Federação Interestadual dos Empregados da Empresa Brasileira de Correios e Telégrafos, que destacou que um dos principais impasses na negociação é o plano de saúde dos funcionários. A Polícia Federal apontou em relatório encaminhado ao Supremo Tribunal Federal que o ex-chefe do Departamento de Supervisão do Banco Central, Belini Santana, recebeu pagamentos recorrentes de R$500 mil em troca de repassar informações sigilosas para o ex-banqueiro Daniel Vorcaro. Belini foi beneficiado ainda com almoço, jantar e guia em Paris, tudo custeado por Vorcaro. O relatório teve o sigilo levantado pelo ministro André Mendonça, relator do caso do Banco Master, no Supremo. O ex-governador de Goiás e candidato do PSD à presidência, Ronaldo Caiado, foi diagnosticado com pneumonia na última quinta. Ele foi internado em um hospital de São Paulo com faringite aguda, mas depois de uma tomografia do tórax, foi constatada infecção nos pulmões. O tratamento foi ajustado e, segundo o hospital, Caiado apresenta quadro estável e boa evolução. O avanço de um ciclone extratropical deve manter o tempo instável no centro-sul do Brasil e aumentar a área que pode ser atingida por tornados nesta sexta. De acordo com a Climatempo, norte de Santa Catarina, todo o estado do Paraná, sul de São Paulo e sul do Mato Grosso do Sul podem registrar o fenômeno. O ministro do STF, André Mendonça, atendeu ao pedido do presidente da corte, Edson Fachin, e derrubou o sigilo das investigações envolvendo o Banco Master e seu ex-presidente Daniel Vorcaro. As partes que envolvem o filme Dark Horse, sobre a vida do ex-presidente Jair Bolsonaro, e a relação do governista Jacques Wagner, ainda não foram reveladas. O Giro de Notícias é uma produção da agência Rádio Web. Texto e apresentação, Breno Zonta. Edição, Mário Melo.
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5: Está no ar mais uma edição do seu jornal de confiança. Com as informações mais quentes do dia. Trazendo tudo o que você precisa saber de maneira clara e direta. Eu sou Naldo Meirelles e prepare-se para ficar por dentro do que acontece no Brasil e no mundo, com análises e reportagens especiais. A partir de agora no Repórter Brasil News. Sejam bem-vindos.
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7: O candidato à presidência da República nas eleições de outubro, o senador Flávio Bolsonaro, é investigado no Supremo Tribunal Federal sobre o financiamento do filme Dark Horse desde julho deste ano. O filme conta a história história do ex-presidente Jair Bolsonaro. A autorização da investigação foi dada pelo ministro André Mendonça do Supremo Tribunal Federal após pedido da Polícia Federal. A confirmação da investigação veio após o levantamento de sigilo de processos relacionados ao Banco Master no Supremo. A ação foi tomada após pedido do presidente do STF, Edson Fachin, nessa quinta-feira. A investigação em si segue sigilosa, só essa autorização que foi tornada pública. No despacho que autorizou a apuração, a Polícia Federal pediu uma investigação em paralelo, mas ligada ao inquérito 5026, que é um dos processos relacionados à Operação Compliance Zero, que investiga as fraudes do Banco Master. O objetivo é apurar a possível prática dos crimes de lavagem de dinheiro, evasão de divisas, corrupção e outros delitos que teriam sido praticados em tese pelo senador da República e também candidato à presidência da República, Flávio Bolsonaro, no contexto de financiamento para a produção da obra cinematográfica chamada Dark Horse, junto ao Banco Master, do banqueiro Daniel Vorcaro. Em maio, o site The Intercept publicou reportagem com áudios em que Flávio Bolsonaro cobrava de Daniel Vorcaro, dono do Master, cerca de 130 milhões de reais. A mensagem foi enviada em setembro do ano passado.
8: E apesar de você ter dado liberdade, Daniel, de a gente te cobrar, eu fico sem graça de ficar te cobrando, tá? Mas, enfim, não, é porque tá num momento muito decisivo aqui do filme. E como tem muita parcela para trás, cara, tá todo mundo tenso e eu fico preocupado aqui com o efeito ao contrário do que a gente sonhou pro filme, né? Imagina a gente dando calote num Jim Caviezel, num Cyrus, os caras, porra, renomadíssimos lá no cinema americano, mundial. Pô, ia ser muito ruim, né? Todo efeito positivo que a gente tem certeza que vai vir com esse filme pode ter efeito elevado a menos um aí, cara.
7: A Rádio Nacional tenta um posicionamento do senador e candidato à presidência sobre a investigação. Flávio Bolsonaro vem comentando em entrevistas que não há irregularidades com o filme. Além dessa investigação, que corre sob relatoria do ministro André Mendonça, o financiamento do filme também é alvo de outra apuração por possíveis desvios de emendas parlamentares. Neste caso, o relator é o ministro Flávio Dino, também do Supremo Tribunal Federal. Em Brasília, Gabriel Bruno.
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9: Rio de Janeiro, Goiás, Maranhão, Mato Grosso e Mato Grosso do Sul. Estes são os estados que estão em nível de alerta, risco ou alto risco na incidência da síndrome respiratória aguda grave. Entre as 27 capitais, Boa Vista, Cuiabá e Porto Alegre são as que apresentam crescimento nos casos da doença na última semana. As informações são do Infogripe, da Fundação Oswaldo Cruz, referentes à semana de 30 de agosto a 5 de setembro último. A edição do boletim divulgada nesta quinta-feira aponta, no entanto, que no cenário nacional não há sinais de alta nos registros da síndrome nas últimas 6 semanas. A análise vale também para as crianças e adolescentes de 2 a 14 anos. Segundo os pesquisadores do Infogripe, a estabilização dos casos da síndrome respiratória aguda grave nas crianças pequenas está associada à queda nos casos por VSR, o vírus sincicial respiratório, principal causador da bronquiolite e da pneumonia. Já entre as demais faixas etárias, a queda nos casos da síndrome é atribuída à diminuição das hospitalizações por influenza. Ainda de acordo com o Infogripe, nas 4 últimas semanas epidemiológicas, a maioria ou 48% dos casos positivos da síndrome respiratória foi atribuída ao rinovírus, causador dos resfriados comuns. Apenas 2,4% dos casos foram de Covid-19. De janeiro à primeira semana de setembro deste ano, foram notificados quase 148 mil casos da síndrome. O rinovírus foi responsável pela maioria dos registros, 31%. A incidência da doença apresenta impacto mais elevado nas crianças até 2 anos, mas em termos de mortalidade, ocorre o inverso, com a população a partir de 65 anos sendo a mais atingida. O boletim mostra que neste ano, cerca de 6.500 pessoas morreram pela doença. No Rio de Janeiro, Cristiane Ribeiro. O ex-deputado estadual pelo MDB, Diego Raimundo de Oliveira Santos, o TH Joias, e mais 4 acusados pelo Ministério Público Federal são agora réus por envolvimento em um esquema de corrupção, tráfico de drogas e contrabando ligado ao Comando Vermelho, a maior facção criminosa do Rio de Janeiro. A denúncia foi aceita por unanimidade no Tribunal Regional Federal da 2ª Região. A Justiça Federal manteve a prisão preventiva dos acusados e determinou a transferência do ex-deputado Diego Raimundo para uma penitenciária federal. Ele foi preso em setembro do ano passado e dias depois o MDB expulsou o parlamentar. De acordo com a denúncia, além de TH Joias, Gabriel Dias de Oliveira, conhecido como Índio, Luiz Eduardo Cunha Gonçalves, o Dudu, o ex-secretário estadual de Esportes, Alessandro Pitombeira Carracena, e o delegado da Polícia Federal, Gustavo Stil, estão infiltrados na Assembleia Legislativa do Estado e em órgãos do governo para atuar no tráfico de armas trazidas do Paraguai para comunidades na capital fluminense. Em contrapartida, conseguiam vantagens ilícitas e o vazamento de dados policiais. O grupo teria ainda importado clandestinamente bloqueadores de sinal de drone para sabotar e evitar o monitoramento das forças de segurança durante operações policiais. No Rio de Janeiro, Cristiane Ribeiro.
5: 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Em instantes voltaremos com mais notícias aqui no Jornal Repórter Brasil News. Fique ligado.
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5: 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Virou
10: destaque. A previsão para este fim de semana indica que uma nova massa de ar frio deve avançar sobre o país e provocar outra queda nas temperaturas. A meteorologista da Tempo OK, Nádia Marinho, diz que essa frente fria irá trazer chuvas para o Paraná, São Paulo e Mato Grosso do Sul.
11: Como já vem chovendo alguns dias, o solo está muito encharcado. Isso aumenta o nível dos rios e acende o alerta para o risco de alagamentos em algumas cidades, principalmente nas capitais. O Rio de Janeiro e o sul de Minas Gerais também não escapam. A chuva começa já no sábado e se estende pelo domingo. Em alguns momentos deve ser forte.
10: Em Mato Grosso e Goiás, a chance de chuva é bem baixa. Marinho alerta os moradores do centro-sul do país para tirarem o casaco do armário, porque a temperatura vai cair.
11: Principalmente de sábado para domingo. Para você ter uma ideia, as máximas na tarde de domingo não passam dos 12 graus em Curitiba, 16 em São Paulo, 22 no Rio de Janeiro, em Campo Grande, e 25 em Vitória.
10: O calor continua firme em grande parte do centro-oeste.
11: Em Brasília, as tardes ficam quentes, com termômetros oscilando entre 30 e 32 graus. Já na região norte, os dias serão de bastante calor, mas com pancadas de chuvas isoladas no Amazonas, Acre e Rondônia, tanto no sábado quanto no domingo.
10: Marinho também diz que o Nordeste será a região mais privilegiada, com um fim de semana ensolarado. Em Salvador, o clima permanece agradável, com temperaturas à tarde na ordem de 27 a 28 graus. Ela faz um alerta para os estados entre o Rio Grande do Norte e o Maranhão. O calor será intenso, com máximas que podem atingir 38 graus no interior. Então, bebam água. Produção e reportagem, Carolina Prazeres.
5: 6 horas e 43 minutos.

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5: 6:45.
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7: Maria Paula Carvalho.
8: Paris, 11 de setembro de 2026. Vamos aos destaques desta edição. 25 anos após os atentados terroristas de 11 de setembro em Nova York, a cidade presta homenagem nesta sexta-feira às vítimas do maior ataque terrorista da história dos Estados Unidos. A cerimônia acontece no Marco Zero, local onde ficavam as Torres Gêmeas do World Trade Center, e contará com a leitura dos nomes dos mortos por familiares das vítimas, seguida de 7 minutos de silêncio em memória dos que perderam a vida nos ataques e daqueles que morreram posteriormente em decorrência de doenças relacionadas à exposição aos destroços. A cerimônia ocorre sem a presença do presidente Donald Trump. Ele participa de uma homenagem separada no Pentágono, sede do Departamento de Defesa, que também foi atingida por um dos aviões sequestrados pela Al-Qaeda em 2001. Segundo muitos analistas, os atentados marcaram uma virada nas relações internacionais e na política externa dos Estados Unidos, que passou a defender o unilateralismo. Na véspera, durante a Convenção Nacional Republicana no Texas, Donald Trump pediu apoio aos candidatos de seu partido nas eleições de meio de mandato e voltou a atacar a imprensa e seus adversários políticos. Atenção, no Oriente Médio continua pressionando o mercado de energia, sem sinais de uma solução para o conflito. O petróleo Brent, referência internacional, chegou a 108 dólares o barril no início do pregão asiático desta sexta-feira. A preocupação se concentra no Estreito de Hormuz. O assunto foi discutido em uma conversa telefônica entre os ministros das Relações Exteriores da Coreia do Sul e do Irã. Esse contato ocorreu dias após Seul informar que avalia uma possível contribuição para a reforçar a segurança da navegação na região. Essa iniciativa provocou reação de Teerã, que advertiu para graves consequências em caso de participação militar sul-coreana no conflito. Em Hong Kong, 3 ativistas ligados às vigílias em memória da Praça Tiananmen foram condenados nesta sexta-feira a penas de prisão que variam de 5 a mais de 7 anos. Eles foram considerados culpados de incitar a subversão por organizar manifestações que lembravam a repressão realizada pelo exército chinês em junho de 89, quando protestos pró-democracia na Praça Tiananmen foram violentamente reprimidos. A Rússia abateu 777 drones ucranianos durante a madrugada, enquanto ataques russos deixaram 2 mortos e 8 feridos em Kiev, onde um prédio residencial pegou fogo. Em meio à escalada do conflito, Vladimir Putin chegou à Índia para a cúpula dos BRICS. Rádio França Internacional, em parceria com a agência Rádio.
5: 6:48.
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10: Quase 920 mil brasileiros que moram no exterior poderão votar nas eleições deste ano. Fora do país, a votação é exclusiva para cargos de presidente e vice-presidente da República. Os eleitores fora do Brasil representam um pouco mais de 0,5% do eleitorado nacional, estimado em mais de 158 milhões de pessoas. A maioria mora nos Estados Unidos, seguida de Portugal, e Japão. As sessões eleitorais no exterior funcionam em 186 cidades em 134 países, a maior parte em consulados e embaixadas, mas também podem ser instaladas em escolas e hotéis. Os locais de votação foram divulgados pelo Tribunal Regional Eleitoral do Distrito Federal. Em pouco mais de uma década e meia, o eleitorado fora do Brasil mais que triplicou em relação a 2010, quando eram 200 mil inscritos. Na última eleição presidencial, em 2022, cerca de 697 mil brasileiros estavam habilitados a votar no exterior. Mas qual é o perfil desses eleitores? As mulheres são a maioria, 57% do total, uma porção maior que a média em toda a população brasileira. Quanto ao estado civil, os solteiros também são mais da metade, 52%. E as faixas etárias com maior concentração ficam entre 35 anos e 49 anos. O cadastro registra ainda 6.614 pessoas com deficiência. O painel de dados do eleitorado no exterior do TSE foi lançado no mês de julho e permite consultar todos esses dados, além dos históricos sobre comparecimento. Por exemplo, desde 2010, o número de abstenções tem ficado sempre acima de 50%. Se o eleitor que estiver fora do país precisar justificar a ausência, pode utilizar o aplicativo e-título. Todo o atendimento é centralizado pela Zona Eleitoral do Exterior, sediada em Brasília. Gabriel Corrêa.
4: Nenhum apostador acertou as seis dezenas do concurso 3.056 da Mega Sena, realizado nesta quinta-feira. O prêmio acumulou e está estimado em R$ 85 milhões para o próximo sorteio. Os números sorteados são 14, 21, 25, 40, 51 e 56. Ao todo, 50 apostas acertaram 5 dezenas e irão receber R$ 45.990,43 cada. Outras 3.344 apostas acertaram 4 dezenas e irão receber R$ 1.133,49 cada. O próximo concurso acontece no domingo, dia 13, às 11 horas da manhã. As apostas podem ser feitas até às 10 da noite de sábado, em qualquer lotérica do país ou pela internet, no site ou no aplicativo da Caixa. A aposta simples, com 6 dezenas, custa R$ 6. Com informações da Agência Brasil, Rafael Guimarães.
5: O programa CNH do Brasil já habilitou mais de 2 milhões de novos condutores em seus primeiros 9 meses de funcionamento. No mesmo período, os pedidos de nova habilitação somaram 7 milhões e 300 mil neste ano, contra 2 milhões e 300 mil em 2025, um crescimento de 216%. O resultado está ligado às novas regras para a obtenção da carteira de motorista, que passaram a reunir as etapas da primeira habilitação em uma única plataforma digital. Entre as mulheres, os processos de habilitação iniciados chegaram a 1 milhão e 250 mil, um aumento de 18% frente ao ano anterior. A região Nordeste concentrou o maior número de processos iniciados, com 54,7%, seguida pela região Norte, com 31,9%. O Ministério dos Transportes calcula uma economia de quase R$ 10 bilhões para os condutores, somando a redução nos valores do curso teórico, da formação prática, da renovação do documento, dos exames médicos e dos deslocamentos evitados, já que parte do processo pode ser feita remotamente. Além da oferta gratuita e digital do curso teórico, também houve redução da carga mínima de aulas práticas, que caiu de 20 para 2 horas. A formação prática também passou a contar com instrutores autônomos. Em 2026, eles conduziram 553 mil dos 4 milhões e 200 mil cursos realizados, o equivalente a 13,2% do total. Os centros de formação responderam pelos outros 86,8%. Com informações da Agência Brasil, em Brasília, Pedro Lacerda.

0: O Índice Nacional de Preços ao Consumidor Amplo registrou deflação de 0,32% no mês de agosto. Os dados foram obtidos e divulgados nesta sexta pelo Instituto Brasileiro de Geografia e Estatística, o IBGE. O IPCA ganha destaque por ser considerado a inflação oficial do país. Neste caso, é a maior deflação mensal registrada pelo índice desde agosto de 2022, quando a queda foi de 0,36%. Resultado é um reflexo da desaceleração de preço, como explica o economista César Berg.
1: O IPCA acabou surpreendendo positivamente com a deflação e isso vai ajudar os próximos meses. Esse mês, a habitação foi o destaque, porque acabou incorporando o bônus de Itaipu e vinha pressionando bastante a inflação nos últimos meses. O setor de transportes também contribuiu com a queda dos combustíveis e, por fim, a questão da queda dos alimentos.
0: O economista aponta a projeção para os próximos meses.
1: A tendência para os próximos meses é a inflação se manter nessa desaceleração, sobretudo no tocante aos alimentos. Não teremos o bônus de Itaipu, mas a energia também vai acabar ficando mais comportada nos preços. Então, a tendência até o final do ano é uma inflação que deve ficar em torno de 5%, embora nesse momento, acumulado de 12 meses, tenha a notícia boa de que ficou abaixo do teto da meta.
0: Lembrando que em julho, o IPCA subiu 0,07%, enquanto em junho a alta foi de 0,16%. A inflação acumula alta de 3,11% no ano e de 4,22% em 12 meses, número que está abaixo dos 4,44% registrados nos 12 meses encerrados em julho. Produção e reportagem, Norberto Notari.
2: Deixou de vigorar nesta quinta-feira o desconto de 44 centavos aplicado pela Petrobras na venda de gasolina tipo A para as refinarias. Ele começou a ser aplicado em maio, depois de uma medida provisória publicada pelo Palácio do Planalto. Na época, a decisão foi justificada pela necessidade de reduzir os impactos no preço dos combustíveis em razão dos conflitos no Oriente Médio. De acordo com a Petrobras, mesmo com a retirada dos subsídios, o preço para o consumidor final ainda ficará menor devido ao decreto que retirou os tributos federais que incidem sobre combustíveis. Na avaliação do economista Roberto Troster, a retirada do desconto não deve ter um impacto tão visível nas bombas de imediato, já que ela dependerá de como as distribuidoras vão trabalhar os preços.
3: E tem que ver primeiro quanto disso que é repassado para o consumidor. Normalmente a gente fala que preços sobem de elevador e descem de escada, né? Então, depende muito, muito disso. Mas se não houver nada disso, né? O razoável é que fique mais ou menos estável.
2: Em relação à gasolina, a Petrobras calcula que o combustível ficará 63 centavos mais barato. Além da gasolina, o decreto, que foi publicado ainda nesta quarta-feira, também zera os tributos sobre combustíveis como etanol hidratado. Troster também lembra que os impactos gerais da inflação a partir do preço dos combustíveis deve ser levado em conta.
3: O combustível pesa mais ou menos 5% do índice, quer dizer, cada 1% de variação no preço da bomba dá 0,05% no índice de preço. Você tira tributo, isso é deflacionário, se aumenta, sobe. Você também tem um efeito indireto, porque combustível, custo de transporte, tudo que é transportado. E você tem o terceiro canal, que é expectativa. Se todo mundo espera que o preço vai subir, e não precisa o custo subir.
2: Motivo central para a adoção das medidas, o preço internacional do petróleo segue como uma incógnita. Mesmo assim, Roberto Troster avalia que o Brasil não deve sofrer novas crises em razão das variações no mercado internacional.
3: Qualquer choque de oferta, não só aumento de petróleo, é um choque que diminui a oferta de bens e serviços, né? É um freio na economia mundial. Tudo indica que no médio prazo isso não deve continuar, isso deve cair, porque você tem alternativas para o petróleo. O Brasil sai ganhando, quer dizer, com o preço de petróleo antes alto, mas já está investindo em outras energias. Então, no médio prazo, esse risco deve diminuir bastante e não deve preocupar muito.
2: A Petrobras projeta que a gasolina tipo A deve ser vendida a R$ R$ 5,05 o litro nas distribuidoras. O repasse aos consumidores finais depende da queda na venda destas aos postos e também da aplicação da redução nas bombas pelos próprios postos de gasolina. Produção e reportagem, Eduardo Amaral.
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5: Jaime Ramos.
6: Um forte abraço a você ligado aqui no Jornal do Rádio. A 27ª rodada da Série B do Campeonato Brasileiro apresentou ontem à noite os seguintes jogos: em Ribeirão Preto, Botafogo 1, Novo Horizontino 3; em Fortaleza, Fortaleza 1, Avaí 0; em Belo Horizonte, América Mineiro 2.

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Dia do Cliente é comemorado no dia 15 de setembro no Brasil. A data homenageia os clientes com o objetivo de estreitar as relações entre o comércio e o consumidor. Além de agradecer o cliente, muitas empresas, nessa data, realizam grandes promoções com descontos especiais e também distribuem brindes. Segundo relatos, o Dia do Cliente foi comemorado pela primeira vez em 2003, no estado do Rio Grande do Sul. A criação foi de um especialista em marketing e recursos humanos.

galera, chegando no Central Esportivo, hoje, sexta-feira, 11 de setembro de 2026. É hora de informações do esporte. Flamengo vence Del Valle na altitude e abre vantagem nas quartas de final da Libertadores. Ontem também tivemos três jogos pela Série B do Campeonato Brasileiro.

0: noite de quinta-feira foi de jogos pela Libertadores e Série B do Campeonato Brasileiro. Pela Copa Libertadores, o atual campeão Flamengo abriu vantagem importante na briga por uma vaga na semifinal do torneio, na altitude de Quito, a 2.850 metros do nível do mar. O rubro-negro carioca abriu as quartas de final com vitória por 2-0 sobre o Independiente del Valle. Bruno Henrique e Léo Pereira marcaram os gols da noite. O Flamengo volta a campo às 17:30 de domingo no Maracanã para enfrentar o Corinthians pelo Campeonato Brasileiro. A partida de volta contra o Independiente del Valle será na próxima quinta-feira, 21:30, também no Maracanã. O Flamengo joga pelo empate. Pela Série B do Campeonato Brasileiro, ontem tivemos 3 jogos no clássico goiano. Deu Vila Nova 2-0 para cima do Goiás. O Vila Nova subiu para a terceira colocação com 47 pontos. Já o Goiás permanece na 13ª colocação com 36 pontos. No outro jogo de ontem pela Série B, o Londrina venceu São Bernardo fora de casa pelo placar de 2-1. O São Bernardo estacionou na 14ª posição com 35 pontos. O Londrina permanece em 18º, mas vai a 25 pontos e fica a 6 do Ceará, primeiro time fora da zona de rebaixamento. No outro jogo de ontem, o Sport venceu a Ponte Preta por 2-0 na Ilha do Retiro. Da sala de redação, Manuel Silva, aqui no Central Esportivo.
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0: novamente aqui no Central Esportivo, retornando para mais uma participação hoje, sexta-feira, 11 de setembro de 2026. De volta e trazendo mais notícias esportivas.
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Grêmio e Cuiabá. No Castelão tem Fortaleza e Ceará no clássico da rodada. Segunda-feira, 19:30. Na Arena Santa Cruz tem Botafogo e Goiás. No Independência, o América Mineiro recebe a equipe do São Bernardo, 21:30. No Ressacada tem Avaí e Vila Nova. A rodada se fecha na terça-feira com mais 3 jogos: Londrina e Ponte Preta, Náutico e Operário, CRB e Sport. Já pela Série C, a terceira divisão nacional, nesse final de semana teremos a segunda rodada do quadrangular decisivo. Pelo Grupo C, no sábado, 17 horas, o Botafogo da Paraíba recebe o Floresta no Almeidão. 19:30, no William Davis, tem Maringá e Santa Cruz. Já pelo Grupo C, domingo, 16 horas, na Fonte Luminosa, a Ferroviária recebe a equipe do Paysandu. 18:30, na Arena Simon, tem Brusque e Inter de Limeira. Já pela Série D, teremos nesse domingo, 17 horas, no Parque do Sabiá, o jogo de volta da decisão da Série D. Uberlândia e Asa. Na ida, Uberlândia venceu por 2-0 e joga pelo empate. Da sala de redação, Manuel Silva, aqui no Central Esportivo.

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0: são magníficas, e preservar o patrimônio natural.
1: E quem vai visitar, é bom saber que tem bastante coisa para ver, hein? Como disse o professor de geografia e guia turístico Wilke Amorim Lopes.
2: Ele tem vários atrativos. Nós temos cânions, nós temos a fauna, nós temos a flora, temos as pinturas rupestres, temos dois museus para proporcionar o turista visitante a conhecer o Parque Nacional Serra da Capivara. Nós temos também fósseis da megafauna. Há 12 mil anos atrás, nós temos mais da megafauna, preguiça gigante, mastodonte, macrauchenha, lhamas.
1: A história a olhos vistos. Foi o que o professor universitário de Recife, em Pernambuco, Raimundo Nonato Ferreira, teve a oportunidade de mostrar ao filho de 10 anos na Serra da Capivara.
2: Ele mesmo disse que foi uma experiência sem igual, inclusive algumas coisas que ele tinha visto na escola. E agora ele pôde ter a oportunidade de visitar as pinturas rupestres, ver esses rastros deixados há mais de 5, 10, 15, 50 mil anos pelo homem americano. E ele pôde ver, não só como foi descrito na sala de aula, mas pôde ver em loco. Então, assim, para ele foi uma experiência única.
1: Ficou curioso? Para conhecer mais sobre a história do parque, que fica no meio da Caatinga, a visita está aberta todos os dias das 6 da manhã às 6 da tarde. Mas atenção, a entrada no parque só é permitida com guia credenciado do ICMBio. Tudo para proteger a biodiversidade do sertão e o legado das pinturas rupestres. Eu sou a Raquel Mariano e até a próxima viagem.
3: E na próxima sexta-feira, nós vamos celebrar o primeiro Dia Internacional das Cavernas, comemorado oficialmente em 13 de setembro. Até lá.
4: E essas foram as notícias do governo federal.
3: Fique agora com as notícias do Poder Judiciário e do Congresso Nacional. Boa noite, um bom fim de semana.
4: A gente volta na segunda-feira, uma boa noite.
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7: STF homologa planos estaduais contra violações de direitos no sistema prisional.
8: Telegram detalha ações contra desinformação em plano para eleições.
7: FGTS completa 60 anos neste mês.
8: Boa noite, eu sou Leandro Bezerra.
7: E eu sou Walter Lima.
8: STF confirma planos de reestruturação do sistema penitenciário de 14 estados.
7: Os demais estados e o DF tiveram os planos validados, mas com ressalvas. Carolina Chaves.
9: Em 2024, o STF homologou o plano Pena Justa, que prevê medidas para enfrentar problemas históricos do sistema prisional. A partir dessas diretrizes, estados e Distrito Federal elaboraram planos locais. Agora, o Supremo também definiu como será feito o monitoramento das ações. Os tribunais de justiça terão que padronizar os procedimentos e monitorar o cumprimento das medidas previstas. Os corregedores gerais de justiça deverão acompanhar a execução dos planos com o apoio dos grupos de monitoramento e fiscalização do sistema carcerário. As informações deverão ser encaminhadas ao CNJ pelos comitês locais. Juízes, corregedores de presídios e magistrados responsáveis pelas varas de execuções penais também poderão auxiliar na fiscalização.
8: Telegram apresenta plano de conformidade para as eleições.
7: A medida faz parte das ações do TSE para o combate da desinformação. Guilherme Firmino.
10: Segundo o plano, a plataforma poderá remover materiais potencialmente ilegais, restringir ou excluir contas em desacordo com o plano e usar marcadores para alertar os usuários sobre possíveis fraudes ou conteúdos falsificados. A plataforma também pode fazer a moderação de grupos, contas, bots e canais através de denúncias ou por um sistema de detecção interna. A empresa deixa claro que as medidas abrangem apenas as funcionalidades públicas do serviço. As comunicações privadas permanecem protegidas e não são monitoradas.
8: Lei que criou o FGTS completa 60 anos no domingo, 13 de setembro.
7: O fundo foi criado em 1966. Larissa Batista.
11: Há 60 anos, o FGTS funciona como uma rede de proteção para quem trabalha. O empregador deposita todo mês e sem descontar do salário salário o valor em uma conta vinculada. Esse dinheiro pode ser sacado nas situações previstas em lei, mas é preciso ficar de olho. Cerca de 1,5 milhão de empregadores devem juntos 11 bilhões de reais em FGTS. Por isso, você deve prestar atenção e conferir os depósitos todo mês pelo aplicativo Meu FGTS.
12: Justiça recebe denúncia e ex-deputado TH Joias torna-se réu por corrupção.
13: A denúncia foi apresentada pelo Ministério Público Federal, Vanessa Pereira.
14: A denúncia contra o ex-deputado estadual TH Joias e outras 4 pessoas foi recebida pelo Tribunal Regional Federal da 2ª Região nesta semana. De acordo com o MPF, o esquema envolvia a ocupação de cargos públicos, o vazamento de dados policiais e a facilitação de vantagens ilícitas. Além da condenação pelos crimes imputados, o MPF requereu ao tribunal a manutenção das medidas cautelares pessoais e patrimoniais fixadas pela justiça. O tribunal manteve a prisão preventiva dos acusados, ordenou a transferência do ex-deputado para a penitenciária federal e deu aval ao compartilhamento de provas e uso de bens apreendidos.
12: Medida protetiva não pode impor à vítima de crime sexual o ônus de se afastar do acusado no trabalho.
13: Essa decisão é do ministro Antônio Carlos Ferreira do STJ, Fátima Uchoa.
15: Inicialmente, a medida protetiva determinava que o acusado mantivesse distância mínima de 100 metros da vítima de crime sexual e não tivesse contato com ela, que trabalha na mesma instituição. Mas devido à dinâmica profissional, o homem superior e hierárquico comparecia ao local de trabalho da mulher, o que a fazia se afastar das atividades para cumprir a ordem judicial. O ministro Antônio Carlos Ferreira ampliou a medida protetiva de urgência para proibir o investigado de ir ao local de trabalho da vítima. Segundo o ministro, a proteção legal não pode funcionar para obrigar a própria vítima a restringir atividades profissionais para não se encontrar com o investigado.
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12: A você uma boa noite.
13: Um bom fim de semana e até segunda-feira.

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1: Eu sou Humberto Pinheiro e estes são os destaques de hoje do Jornal do Senado, que começa agora. Projeto que autoriza trabalho com reciclagem a presos dos regimes fechado e semiaberto está pronto para votação. Sem aprovação pelo Congresso, 5 medidas provisórias perdem a validade. Congresso participa de campanha Setembro Amarelo de prevenção ao suicídio. Boa noite. Presos dos regimes fechado e semiaberto poderão trabalhar com reciclagem de materiais. É o que prevê um projeto que já foi aprovado pela Comissão de Meio Ambiente e agora está pronto para ser analisado pela Comissão de Constituição e Justiça. A proposta altera duas legislações para viabilizar o trabalho de pessoas presas na coleta e na reciclagem de materiais. Mais detalhes com o repórter César Mendes.
2: O projeto em análise na Comissão de Constituição e Justiça permite a participação de presos em atividades de limpeza urbana e de manejo de resíduos sólidos. Iniciativas que, segundo o autor, senador Sérgio Petecão, do PSD do Acre, vão contribuir para a ressocialização e para o desenvolvimento sustentável. O texto aprovado pela Comissão de Meio Ambiente em junho muda duas legislações para que isso seja possível. A Lei de Saneamento Básico, incluindo a possibilidade de que a triagem de resíduos seja realizada pelos condenados, e a Política Nacional de Resíduos Sólidos, para que o desenvolvimento de projetos de reciclagem por presos seja considerado como uma das iniciativas atendidas prioritariamente por linhas de financiamento público. O texto original previa ainda mudanças na Lei de Execução Penal, mas isso foi retirado da proposta sob a justificativa de que já existem normas legais que autorizam o funcionamento de oficinas de reciclagem nos presídios, como explicou o relator designado, senador Confúcio Moura, do MDB de Rondônia.
3: Devemos reconhecer que, pelo atual regulamento jurídico, não há vedação alguma para a implantação de oficinas de reciclagem de resíduos sólidos nas unidades prisionais, já existindo, inclusive, experiência nesse segmento.
2: Se for aprovado na comissão e não houver recurso para a votação no plenário, o projeto seguirá para a Câmara dos Deputados.
1: Entre meninas de 15 a 19 anos, o Brasil registrou mais de 289 mil partos em 2023. O dado foi divulgado pelo Ministério da Saúde e alerta para a gravidez na adolescência. Para prevenir a gestação nessa faixa etária, o Senado analisa um projeto de lei que torna obrigatória a veiculação de campanhas educativas sobre a prevenção da gravidez na adolescência e os riscos físicos e mentais relacionados ao aborto. A divulgação deve ocorrer no rádio, na televisão, nas redes sociais, nos cinemas, nas lojas de aplicativos e em jogos eletrônicos voltados para adolescentes. A iniciativa já foi aprovada pela Comissão de Direitos Humanos, onde contou com parecer favorável da senadora Damares Alves, do Republicanos do Distrito Federal. Ela pontuou a importância de incluir também o público masculino nas ações de conscientização sobre a gravidez entre os adolescentes. Atualmente, a proposta aguarda a análise da Comissão de Assuntos Sociais.
4: Estudos apontam que campanhas que incluem os meninos e as meninas são mais eficazes, pois promovem uma cultura de responsabilidade compartilhada, empatia e respeito mútuo.
1: Sem aprovação pelo Congresso, 5 medidas provisórias acabaram perdendo a validade. Entre elas está a que trata do novo Desenrola Brasil, programa do governo federal voltado à renegociação de dívidas de pessoas físicas. Repórter Pedro Pincer.
5: Entre elas está a MP do novo Desenrola Brasil, programa do governo federal voltado à renegociação de dívidas de pessoas físicas. Os devedores que participassem do programa teriam o CPF bloqueado em plataforma de aposta de cota fixa no prazo de 12 meses após a assinatura do contrato de renegociação. Para o senador Paulo Paim, do PT do Rio Grande do Sul, essa exigência era acertada.
6: Quem já está endividado não pode ser empurrado para um ciclo ainda mais grave de perdas, especialmente em um ambiente como o das apostas online.
5: Também perderam validade 4 medidas provisórias editadas pelo governo para reduzir os impactos econômicos dos conflitos no Oriente Médio. Uma delas destinava 14 bilhões e meio de reais para financiar a compra de veículos como caminhões, ônibus e micro-ônibus.
1: A fachada do Congresso Nacional está com uma iluminação especial até domingo, em apoio ao Setembro Amarelo, campanha de prevenção ao suicídio. A ação acontece na semana em que o assunto foi debatido no Senado. Reportagem de Yasmin Rodrigues.
0: A iluminação especial amarela do Congresso reforça a campanha Setembro Amarelo, que busca reduzir o estigma e estimular a procura por ajuda. Um dos requerentes foi a senadora Damaris Alves, do Republicanos do Distrito Federal, que nesta quinta-feira, 10 de setembro, data nacional de prevenção do suicídio, presidiu uma audiência pública sobre o assunto na Comissão de Direitos Humanos.
7: O Congresso Nacional está fazendo sua parte. Nós estamos aprovando leis todos os dias sobre o tema. Será que são só leis que nós vamos ter que construir ou nós vamos ter que fazer entregas de políticas públicas efetivas? Mas esse é um tema que não depende só do poder público.
0: Para quem precisa de apoio, o Centro de Valorização da Vida oferece atendimento gratuito e sigiloso pelo telefone 188, 24 horas por dia.
1: Seu voto passa pelo Senado.
8: Meu nome é Marta Garski, eu moro em Brasília e eu gostaria de saber por que nessas eleições serão escolhidos dois senadores.
1: Quem responde é o consultor legislativo Gilberto Guerzoni.
9: Marta, a nossa Constituição prevê que o Senado é renovado de forma alternada de 1/3 e 2/3. Então, a cada 4 anos, a gente elege senadores, alternadamente um senador e 2 senadores, uma vez que cada estado e o Distrito Federal tem 3 senadores. Então, neste ano, nós vamos escolher 2 senadores porque há renovação de 2/3 da casa.
1: Passa pelo Senado. Uma parceria Rádio Senado. Neste ano, fique atento. A votação é de 2 senadores e serão 2 votos para candidatos diferentes. Ou seja, é preciso escolher um candidato ou candidata, confirmar o voto e depois registrar o segundo voto para outro candidato. Se o eleitor digitar o mesmo número 2 vezes, o primeiro voto será considerado válido, mas o segundo será anulado. E tem outro detalhe importante. Na eleição para senador, não é possível votar apenas no número do partido. O voto precisa ser dado a um candidato. Se o eleitor digitar somente o número da legenda, o voto será considerado nulo. Para não esquecer os números, o eleitor pode levá-los anotados em um papel no dia da eleição. O primeiro turno será no dia 4 de outubro. E para ajudar o eleitor a se informar, o Senado Federal preparou uma página especial com informações sobre as eleições. O conteúdo está disponível em senado.leg.br/eleições. Edição de Paula Groba e trabalhos técnicos de Eliseu Caires. O Jornal do Senado fica por aqui. Acompanhe agora as notícias do Tribunal de Contas da União e da Câmara dos Deputados. Boa noite e um bom fim de semana.
10: No dia 17 de setembro, o Tribunal de Contas da União realiza o workshop sobre golpes digitais que usam nome de órgãos públicos para enganar cidadãos. O encontro vai apresentar formas de prevenir e identificar fraudes, além de técnicas para retirar páginas e conteúdos falsos da internet. Os principais golpes em instituições públicas envolvem programas sociais falsos, fraudes em benefícios, cobranças indevidas e páginas falsas do gov.br. Os criminosos também usam e-mails, SMS e WhatsApp para enganar as vítimas. O workshop é voltado a profissionais e gestores da área de segurança da informação, tecnologia e comunicação, mas aberto a toda a população. A transmissão será pelo canal do TCU no YouTube às 15h. Saiba mais em tcu.gov.br.
1: TCU, fiscalização a serviço da sociedade.
11: Jornal. Câmara dos Deputados. Deputados aprovam projetos para estruturar e incentivar o futebol feminino.
12: Câmara dá preferência a candidato afastado do convívio familiar no ProUni.
11: Povos tradicionais deverão autorizar empreendimentos em seus territórios.
12: Boa noite. Avança na Câmara projeto que prevê autorização dos povos tradicionais à realização de obras e empreendimentos em seus territórios. A repórter Silvia Munhato traz mais informações sobre a proposta.
13: A Comissão de Amazônia dos Povos Originários e Tradicionais da Câmara dos Deputados aprovou o projeto que exige consulta prévia e autorização de povos indígenas, quilombolas e outras comunidades tradicionais antes do licenciamento de obras e empreendimentos que possam afetá-los. Pela proposta, os povos e comunidades tradicionais terão acesso prévio às informações sobre o empreendimento e seus possíveis impactos, com prazo adequado para análise e manifestação. O texto prevê ainda que as regras da consulta sejam definidas em conjunto com os grupos potencialmente afetados, respeitando suas tradições, idiomas e formas próprias de organização social. Em caso de divergência entre os moradores impactados e o empreendedor, prevalecerá a decisão da população afetada. A relatora foi a deputada Célia Chacriabá, do PSOL de Minas Gerais.
14: Nós estamos protegendo com esse projeto o direito mais sagrado, também o território e também a prevenção da saúde. A instalação desses aterros contamina os lençóis freáticos, provoca insegurança alimentar, nutricional e também o adoecimento da população, provocando um verdadeiro ecocídio. Nenhum empreendimento desse porte pode passar por cima da identidade e do bem viver de nossos povos.
13: A versão original do texto apenas proibia a instalação de aterros sanitários em territórios de povos e comunidades tradicionais. A relatora, no entanto, ampliou o alcance da medida para abranger qualquer empreendimento capaz de provocar impactos diversos sobre essas populações. A relatora afirmou que a legislação já garante a participação desses povos, mas essas consultas nem sempre são respeitadas. Por causa da alteração do texto, o deputado Capitão Alden, do PL da Bahia, requereu que o projeto também seja analisado pela Comissão do Desenvolvimento Econômico. Segundo ele, as mudanças afetam a segurança jurídica dos processos de licenciamento. A proposta que condiciona a realização de empreendimentos em terras indígenas à concordância desses povos ainda deve ser analisada pelas Comissões de Desenvolvimento Urbano e de Constituição e Justiça. Da Rádio Câmara de Brasília, Silvia Munhato.
11: Direitos Humanos. Raimundo, PT do Rio de Janeiro, defende a aprovação de projeto que cria uma política nacional para a população em situação de rua. Relator da proposta, ele afirma que um dos objetivos é combater a aporofobia, definida como medo, rejeição ou distanciamento em relação às pessoas pobres.
15: Aporofobia é um termo que poucas pessoas talvez tenham familiaridade com ele, mas é pavor aos pobres. Isso é temor aos pobres, medo dos pobres, quer dizer, distanciamento dos pobres. E nós sabemos que há muitas pessoas empobrecidas no nosso país. A população em situação de rua, na última contagem que temos, ela chega a quase 350 mil pessoas no Brasil, e são homens e mulheres, nossos irmãos e irmãs, que merecem ser respeitados e que têm direito aos direitos que qualquer cidadão brasileiro tem.
12: Raimundo pondera que a iniciativa busca não apenas assegurar direitos básicos, mas também promover uma mudança cultural que supere a aporofobia. O parlamentar reitera que quer garantir a dignidade da pessoa humana em todo o território nacional.
11: Segurança Pública. Guilherme Derrite, do PP de São Paulo, defende a criação de regras para investigar crimes digitais e ampliar a cooperação entre órgãos públicos e plataformas. A ideia é compartilhar dados em casos de situação de emergência, como abuso sexual de crianças e adolescentes e maus tratos contra animais.
12: Guilherme Derrite também quer reforçar o combate aos crimes digitais com estruturas especializadas dentro das secretarias estaduais de segurança pública. O projeto do deputado estabelece regras de transparência para as plataformas e atualiza a legislação sobre a exploração sexual infantil na internet.
11: Sóstenes Cavalcante, do PL do Rio de Janeiro, apresentou projeto que proíbe a venda de réplicas da carteira de identificação da pessoa com transtorno do espectro autista e de documentos semelhantes. Ele explica que o objetivo é evitar a fraude do documento de forma gratuita.
12: Sóstenes Cavalcante afirma que essa comercialização pode levar famílias a comprar documentos sem validade oficial, além de abrir espaço para o uso indevido de benefícios. O projeto do parlamentar prevê multa de R$1.000 a R$10.000, com valor dobrado em caso de reincidência.
11: Projeto de Luísa Erundina, do PSOL de São Paulo, determina que o crime de feminicídio nunca seja considerado crime militar. A deputada entende que esses casos devem ser julgados pela justiça comum, mesmo que o crime ocorra em quartéis ou envolva integrantes das Forças Armadas.
12: Luísa Erundina argumenta que o feminicídio é motivado pelo ódio e pela violência de gênero e não tem relação com a disciplina militar. Para ela, a medida garante que os acusados sejam julgados pelo tribunal do júri para evitar decisões corporativistas.
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0: leis viabilizaram a Copa Feminina de 2027 e propostas aprovadas reforçam o protagonismo das mulheres no futebol. A reportagem é de José Carlos Oliveira.
1: A realização da Copa Feminina de Futebol e o fortalecimento do protagonismo das mulheres no esporte passam pelo Congresso Nacional. Deputados e senadores já aprovaram leis que viabilizam a competição prevista para 2027 e analisam várias propostas de incentivo permanente às jogadoras desde as divisões de base. Uma das leis já em vigor permite que as 8 cidades sedes da Copa deem isenção de ISS, Imposto sobre Serviços, para empresas envolvidas na organização do evento. Outra lei regulamenta direitos e deveres da União e da FIFA durante a Copa. A relatora do texto na Câmara, a deputada Gleisi Hoffmann, do PT do Paraná, destacou os reflexos positivos da competição para o Brasil.
2: Ao investir em um grande evento, cria empregos, estimula a economia do turismo e melhora a infraestrutura com o legado de obras. Contribuirá para o alcance de objetivos como viabilizar a entrega de infraestrutura esportiva e para esportiva e a fomentar a prática do futebol feminino em todas as regiões do Brasil.
1: A chamada Lei Geral da Copa Feminina traz regras sobre comércio nas áreas dos eventos, publicidade, exploração de marcas e imagens, concessão de vistos para trabalhadores estrangeiros, venda de ingressos, segurança pública e funcionamento de serviços durante a competição. A aprovação não foi unânime. O deputado Kim Kataguiri, do Missão de São Paulo, lembrou a Copa Masculina de 2014 para criticar o fato de o Brasil sediar outro evento da FIFA.
3: O discurso de que a Copa deixa infraestrutura, deixa legado é falacioso, a gente já escutou essa balela, não deixou nada. A FIFA vem, saqueia o país e depois vai embora.
1: O Brasil participou de todas as 9 edições anteriores da Copa Feminina e tem a maior artilheira da competição, a alagoana Marta, com 17 gols em 22 jogos de 6 Copas. A Copa Feminina de 2027 será a primeira na América do Sul. Vai reunir 32 seleções entre 24 de junho e 25 de julho do ano que vem, com jogos em Belo Horizonte, Brasília, Fortaleza, Porto Alegre, Recife, Rio de Janeiro, Salvador e São Paulo. A Câmara ainda analisa vários outros projetos de lei para incentivar o futebol feminino. Os textos tratam de incentivos financeiros e superação da discriminação de gênero, entre outros temas. O deputado Marcos Braz, do PSDB do Rio de Janeiro, tem proposta com foco nas categorias de base.
4: Obriga que escolinhas de projetos de futebol financiados com dinheiro público federal ofereçam turmas femininas. Não dá mais para o Estado financiar projeto esportivo que só enxerga o menino. Se tem verba pública, tem que ter vaga para menina também. Assim que a gente forma a próxima Marta.
1: A ex-deputada Carla Aires, do PT de Santa Catarina, atualmente vereadora em Florianópolis, é autora de projeto de lei que cria o marco legal do futebol feminino. Da Rádio Câmara de Brasília, José Carlos Oliveira.
0: Homenagem.
5: A Câmara realizou sessão solene para a entrega da medalha do mérito evangélico Daniel Berg e Gunnar Wingren, por iniciativa de Raimundo Santos, do PSD do Pará. Ele lembra que 12 pessoas foram homenageadas com a medalha.
6: Então, o reconhecimento que a Câmara dá com essa medalha precisa reconhecer aquelas pessoas ou instituições que tiveram serviço de cunho evangelístico, mas com seus reflexos notadamente percebidos em favor da sociedade, levando não só o evangelho, mas levando a cidadania, a inclusão social, o apoio às pessoas desassistidas, onde o Estado às vezes não consegue chegar. É importante saber que essas igrejas não chegam sozinhas ali. Há líderes, há pastores, há pastoras, pessoas ou instituições que prestaram grandes serviços de evangelização, mas que os reflexos alcançaram centenas, milhares, milhões de pessoas.
0: A sessão solene para a outorga da medalha do mérito evangélico Daniel Berg e Gunnar Wingren aconteceu em junho. Segundo Raimundo Santos, a escolha do mês é uma homenagem ao aniversário da Assembleia de Deus, fundada em 18 de junho de 1911, na cidade de Belém, no Pará.
7: Saúde.
5: A Câmara aprovou o projeto que obriga o acompanhamento em tempo real dos estoques de medicamentos do SUS. A reportagem é de Marcelo Larcher.
8: A Câmara dos Deputados aprovou o projeto que cria um sistema para acompanhar em tempo real o consumo, o abastecimento e o estoque de remédios e produtos do Sistema Único de Saúde, o SUS. O projeto, já aprovado pelo Senado, determina que o governo federal, estados e municípios devem manter em conjunto dados atualizados sobre a quantidade de produtos e medicamentos em estoque. Isso vai permitir um acompanhamento constante dos níveis de produção produtos à disposição, inclusive das farmácias populares. A administração do sistema será compartilhada entre os gestores federais, estaduais e municipais do SUS. A justificativa para o projeto foi um relatório do Tribunal de Contas da União, que apontou falha do Ministério da Saúde no acompanhamento dos estoques de medicamentos usados durante a pandemia de Covid-19. A proposta foi aprovada de maneira simbólica pelo plenário da Câmara. Antes disso, o relator na Comissão de Seguridade Social e Família, deputado Luiz Lima, do Novo do Rio de Janeiro, disse que a criação de um sistema que possibilite a consulta aos estoques públicos de medicamentos e produtos para a saúde contribui para a eficácia e transparência da gestão. Mauro Junqueira, secretário executivo do Conselho Nacional de Secretarias Municipais de Saúde, o CONASENS, disse apoiar o controle de estoque, mas apontou problemas que precisam ser sanados para que haja um acompanhamento em tempo real. Ele explicou que o que foi acertado após o relatório do TCU foi a atualização diária dos dados na Base Nacional de Assistência Farmacêutica, o sistema atual, de modo que se saiba o nível de estoque relativo ao dia anterior. Para Mauro Junqueira, nem todos os municípios conseguem hoje fazer esse controle em tempo real.
7: Tem muitos municípios com dificuldade de conectividade, de infraestrutura. Além disso, o SUS gera diariamente um volume muito grande de dados que precisam ser armazenados, processados e integrados. CONASEMES, como a voz dos municípios no SUS, é totalmente favorável à transformação digital no SUS, mas para chegar ao controle em tempo real em todo o país, é preciso superar desafios importantes de conectividade, de infraestrutura e do subfinanciamento do Sistema Único de Saúde.
8: O projeto que cria um sistema para acompanhar em tempo real o consumo, o abastecimento e o estoque de remédios e produtos para a saúde no SUS será enviado para a sanção presidencial e já pode virar lei. Da Rádio Câmara de Brasília, com informações de Antônio Vital, Marcelo Larcher.
0: Paulo Soares, do Podemos de São Paulo, trabalha em projeto para atualizar a tabela do SUS e melhorar o financiamento de santas casas e hospitais filantrópicos. O deputado afirma que a defasagem nos valores pagos por procedimentos médico-hospitalares compromete o funcionamento dessas unidades.
9: São santas casas vivendo no sufoco, são hospitais filantrópicos à beira da falência, são irmandades tentando entregar a chave para a promotoria para ver o que se faz com aquilo, porque não há uma sustentabilidade financeira daquilo tudo. Como é que se sustenta hoje uma santa casa, um hospital filantrópico, sendo que alguns dos procedimentos prestados ali dentro estão com a tabela defasada perante o SUS há 20, 23 anos?
10: Paulo Soares defende revisões periódicas da tabela para que os hospitais não dependam de negociações políticas pontuais. Ele também aponta que a medida pode ajudar a descentralizar atendimentos, reduzindo deslocamentos de pacientes de cidades menores para polos regionais.
0: Economia. A Câmara aprovou o projeto que estabelece diretrizes para fortalecer a indústria brasileira com estímulos à inovação e à geração de empregos. Márcio Biolchi, do MDB do Rio Grande do Sul, apoia o texto, que também busca reduzir a dependência de produtos e tecnologias estrangeiras.
10: Márcio Biolchi ressalta que, entre as medidas previstas, estão incentivos à produção nacional por meio de bens e serviços desenvolvidos no país. A proposta ainda reforça mecanismos de defesa da indústria brasileira diante de práticas comerciais consideradas prejudiciais no mercado internacional.
0: Delegado Caveira, do PL do Pará, apresentou o projeto para proteger consumidores que utilizam poços, cisternas ou outras fontes regulares de abastecimento de água. A proposta visa impedir que concessionárias obriguem esses usuários a desativar a fonte alternativa por existir rede pública disponível.
10: O texto de delegado Caveira também proíbe a cobrança de tarifa quando o serviço não é utilizado. De acordo com a proposta, nos imóveis abastecidos por fontes alternativas, a cobrança pelo esgoto deverá considerar o volume efetivamente medido ou outro método técnico de cálculo.
0: Transportes. Projeto de Fernando Monteiro, do PSD de Pernambuco, pune concessionárias de aeroportos por atrasos e falhas em serviços. A proposta autoriza a Agência Nacional de Aviação Civil, a ANAC, a aplicar sanções a concessionárias que descumprirem indicadores de qualidade em etapas como desembarque e restituição de bagagens.
10: Pelo texto de Fernando Monteiro, as penalidades variam de advertências e multas até a caducidade da concessão em casos graves. Para o congressista, a medida protege o passageiro e garante a eficiência no atendimento pós-pouso.
0: Educação. A Câmara aprovou a preferência no ProUni para candidatos afastados do convívio familiar. Conheça as medidas propostas com a repórter Paula Bittar.
11: A Comissão de Constituição e Justiça da Câmara aprovou uma proposta que dá prioridade em caso de empate na fase de pré-seleção do programa Universidade para Todos, o ProUni, a estudantes com histórico de afastamento do convívio familiar. O afastamento deverá ter sido motivado por negligência, discriminação, exploração, violência, crueldade ou opressão. O relator, deputado Roberto Duarte, do Republicanos do Acre, ressaltou que a proposta está alinhada a preceitos constitucionais, como o princípio da dignidade humana, o direito à educação como dever do Estado e o princípio da igualdade.
12: Esses jovens enfrentaram barreiras imensas até aqui. Garantir o acesso ao ensino superior é dar a eles a oportunidade de reconstruir suas histórias com dignidade e conquistar a independência financeira. A educação transforma vidas e quando formamos profissionais que superaram tantas adversidades, fortalecemos toda a nossa sociedade.
11: A proposta que dá prioridade em caso de empate na fase de pré-seleção do programa Universidade para Todos, o ProUni, a estudantes com histórico de afastamento do convívio familiar vem do Senado, onde já foi aprovada. Portanto, já pode seguir para a sanção presidencial, a menos que haja recurso para a votação pelo plenário da Câmara. Da Rádio Câmara de Brasília, Paula Bittar.
10: Felipe Francischini, do Podemos do Paraná, pede que a Câmara, com o apoio do Tribunal de Contas da União, fiscalize a aplicação de recursos da merenda escolar em Grajaú, no Maranhão. A ideia é apurar possíveis irregularidades em uma licitação de mais de 12 milhões de reais.
0: Para Felipe Francischini, há indícios de entrega de alimentos antes da conclusão da licitação e um aumento de mais de 500% no valor do contrato em relação ao ano anterior. Ele defende ainda a identificação dos responsáveis e eventual ressarcimento ao erário, caso as irregularidades sejam confirmadas.
10: A Câmara analisa projeto que altera a Lei de Diretrizes e Bases da Educação para garantir aos pais ou responsáveis o direito prioritário de orientar a formação moral e ética dos filhos. Márcio Onaiser, do Solidariedade do Maranhão, explica que o objetivo é exigir que as escolas deem transparência sobre temas sensíveis.
0: O texto de Márcio Onaiser proíbe que escolas imponham conteúdos que contrariem as convicções familiares ou façam direcionamento ideológico. De acordo com o autor, a medida não cria censura, mas reforça a parceria e o diálogo entre a família e a escola.
10: Termina agora o jornal Câmara dos Deputados, produzido pela Rádio Câmara, com trabalhos técnicos de Everson Urani e a apresentação de José Carlos Andrade e Luciana Vieira. Uma boa noite para você.
0: Uma ótima noite. A Voz do Brasil está de volta na segunda-feira. Excelente fim de semana.
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14: Hora certa,
15: 8 horas em ponto.
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15: Oito horas em ponto.

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1: No dia 15 de setembro, comemora-se no Brasil o Dia do Cliente. A data surgiu de uma proposta com caráter promocional em 2003, no estado do Rio Grande do Sul.

0: Hoje, o Dia do Cliente é comemorado anualmente em todo o Brasil. O Dia do Cliente é uma oportunidade para o consumidor aproveitar promoções com descontos especiais e também ganhar muitos brindes como agradecimento à sua fidelidade.
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0: Famoso, o maior sucesso de Pixinguinha, esperou mais de 10 anos para ser gravado pela primeira vez. Composto entre os anos de 1916 e 17, curiosamente, Carinhoso só foi gravado em 1928 pela orquestra típica Pixinguinha Donga. Nessa primeira gravação, a música de Pixinguinha ainda não tinha letra e Carinhoso esperou então mais 9 anos até ganhar os versos compostos por João de Barro, o Braguinha.
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0: A canção, com letra feita às pressas para uma peça teatral, foi gravada por Orlando Silva e se tornou o maior sucesso de 1937.
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0: É bem verdade que poucos acreditavam no potencial de Carinhoso antes do sucesso. Dois grandes intérpretes da época, Carlos Galhardo e Francisco Alves, recusaram a gravá-la e o próprio Orlando Silva chegou a encomendar outra letra para a canção. Todos eles só queriam gravar a música Rosa, também de Pixinguinha.
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0: Rosa acabou sendo lançada também por Orlando Silva e foi um sucesso. Mas Carinhoso foi além. Tanto que se tornou uma das músicas brasileiras mais gravadas da história.
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0: Elis Regina, Tom Jobim, João Gilberto e Marisa Monte são apenas alguns dos que contribuíram para as mais de 200 gravações da música.
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0: Indagado sobre o motivo da espera de mais de 10 anos para gravar aquele que seria seu maior sucesso, Pixinguinha justificou que, na época, os choros costumavam ter 3 partes e Carinhoso tem apenas 2. Pixinguinha morreu num sábado de carnaval, durante um batizado no qual seria o padrinho. No bolso, ele carregava de presente para o afilhado um manuscrito com os versos de Carinhoso. Ao saber da fatalidade, a banda de Ipanema, que desfilava pelo local, cercou a igreja onde estava o corpo de Pixinguinha e tocou Carinhoso, em homenagem ao compositor. Desde então, tocar Carinhoso na frente da igreja onde morreu Pixinguinha se tornou uma tradição da banda de Ipanema e do Carnaval Carioca. Vamos ouvir agora Carinhoso com Orlando Silva. Gravação de 1937 que traz pela primeira vez a música de Pixinguinha acompanhada dos versos de João de Barro.

0: Acabamos de ouvir Orlando Silva com Carinhoso, o maior sucesso de Pixinguinha, que tem letra de João de Barro.
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2: 8 horas e 32 minutos.

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2: É hora da hora. Hora certa.
3: 8:45.
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gente. A gente começa o Agenda do Rádio hoje, 11 de setembro. Lembrando que hoje foi sancionada a Lei de Defesa do Direito do Consumidor, só que no ano de 1990. Hoje é o Dia Nacional do Bioma Cerrado e Dia do Árbitro Esportivo. O Bioma Cerrado é o segundo maior bioma do Brasil e berço das águas brasileiras, por conter importantes nascentes como a do Rio São Francisco. Em aniversário, Brian Russell, de Palma, produtor e roteirista cinematográfico americano, nasceu em 1970. Pepita Rodrigues, atriz espanhola, e Bismarck, ex-jogador de futebol, nasceu em 1969. O Ricardo Rocha, também ex-jogador de futebol, tá apagando as velhinhas hoje. Parabéns, mil felicidades.